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1: 9:23.
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1: 9:37.
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3: 9h52.
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10: 10 e 4.
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3: 6:13.
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3: Quinta-feira chegou e estamos pronto para mais um dia, para mais um programa, para mais um Violada Sertaneja. E aí, como é que você tá? Tudo certinho? Tudo bem? 12 por 8, só alegria. Você sabe que a partir de agora tem música que a gente ouve e parece conversar com a nossa própria história. História, né? A voz do campo, o som da viola, saudade daquele tempo que ficou para trás e aquelas histórias que só a música sertaneja consegue contar desse jeito, viu? Bora abrir a porteira porque tá começando mais uma viagem pela música sertaneja de ontem, de hoje e de sempre. Violada Sertaneja no ar comigo, De Luca, nesse 17 de setembro.
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3: E para começar a nossa viagem de hoje, vamos de João Carlos e Viriato com Nós é Cowboy. Essa música é uma composição deles e pertence àquele universo bem humorado do sertanejo, né? Brincando com a figura do homem do campo que se apresenta com orgulho como cowboy. Bora viajar?

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a sua quinta-feira com muito mais som e muito mais música aqui, com Zé Tapera e Teodoro e a história da Cabocla Tereza, no primeiro bloco aqui, uma das histórias mais conhecidas da música caipira, e daqui a pouquinho já volto já trazendo muito mais saudade, muito mais emoção aqui no nosso Biolar.

0: 6:28.
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7: Olá, meu amigo, minha amiga, estamos chegando aqui aí mais uma vez para conversar com você, trazer para você e para sua família, né, para todos que estão por aí, mais uma nova edição do programa O Homem e a Terra, que é um serviço de comunicação do IDR Paraná, o Instituto de Desenvolvimento Rural do Paraná e a Par Emater. Aqui na produção e apresentação, estou eu, Amarildo Alba, conversando com você nesta quinta-feira de Lua Nova, 17 de setembro de 2026, Dia Nacional do Transportador Rodoviário de Carga e Dia da Compreensão Mundial. E a primeira coisa que a gente faz aqui é lembrar você, meu amigo cafeicultor, você, minha amiga cafeicultora, que agora no próximo dia 30 deste mês de setembro termina o prazo, olha só, hein, termina o prazo para inscrição no concurso Café Qualidade Paraná deste ano. A inscrição é gratuita e você pode fazer essa inscrição em qualquer um dos escritórios do IDR Paraná, nas regiões aí que produzem café aqui no nosso estado. Destacando, né, que a edição deste ano tem duas categorias, a do café natural e do café cereja descascado, e você pode se inscrever em qualquer uma delas, mas em apenas uma das duas, tá certo? Então fica aqui o lembrete para você que neste momento, com certeza, né, já terminou a sua colheita. E também estamos aí, né, no início do plantio da nova safra de soja, por isso vamos falar agora, né, de uma experiência bem interessante que está sendo colocada em prática nas regiões norte e noroeste aqui do nosso estado. Né? É a combinação aí, o consórcio da apicultura, a criação de abelha, né, com a própria cultura da soja, com resultados que mostram o aumento da produtividade das lavouras, né, das lavouras de soja, e também o incremento na colheita do mel nas colmeias. Bom, e um dos profissionais aqui do nosso instituto que conhece bem esta solução, né, esta tecnologia, é o extensionista Eduardo Henrique Mazzucchelli, agrônomo, né, que já orientou produtores na região de Maringá sobre este sistema de produção. Hoje é gerente, né, regional em Ivaiporã. Ele conversou com a gente e deu vários detalhes sobre o assunto, né, explicando primeiro de que forma este consórcio pode ser viabilizado. Vamos ouvir primeiro isso.
8: O manejo da soja, ele tem que ser feito de uma forma muito consciente. Por isso que o manejo integrado de pragas, o MIP, preconizado pela Embrapa Soja e adotado por nós do IDR nas nossas unidades de referência, ele é tão importante. Porque o manejo integrado de pragas, ele usa os princípios de adoção de moléculas, de controle biológico, e a gente só atinge o alvo quando é necessário, quando se faz o uso realmente necessário das moléculas. Com isso, é possível conciliar ali os inimigos naturais e os polinizadores que estão no ambiente agrícola. Então, com isso, a gente consegue ter êxito e consegue, de fato, conciliar a soja com a abelha.
7: O Eduardo também apresentou dados, né, de pesquisa feita a campo que mostram, comprovam, né, os benefícios desse consórcio para a cultura da soja, né, para a produtividade, para o rendimento da soja.
8: No caso da soja, a gente já tem um aumento médio de produtividade em torno de 13%. Esse aumento, ele é médio porque em anos muito bons, o que seria um ano muito bom? Seria aquele ano que não tem tanta chuva, que não atrapalha tanto o voo das abelhas, um ano mais de céu limpo, enfim, que as abelhas consigam realizar o voo e a polinização de fato da soja. A soja, embora ela sendo uma planta autopolinizável, ela produz ali em torno de 2 a 3 grãos por vagem. Né? Então, isso sim, seria uma produção baixa de soja. Com o forrageamento ali das abelhas, as abelhas visitando a flor da soja e realizando a polinização, essa flor que é autopolinizável pode passar a produzir de 4 a 5 grãos por vagem. Já tivemos relatos, inclusive, de algumas vagens produzindo 6 grãos, que esse é o máximo potencial de produção da soja. Então, a soja, na genética dela, pode produzir até 6 grãos por vagem. E isso a gente já viu nas áreas de abelha, né? Onde a abelha visitou, produzindo ali, na média, 4 a 5 grãos, mas é comum ver 6 grãos por vagem. Com isso, aliado ao aumento de peso das sementes, porque tem mais pólen chegando de fato ali para as sementes, isso configura maior peso por sementes. Com isso, a gente tem incremento real de produtividade na soja e essa média de 13%. Em anos muito bons, seria esse ano mais ensolarado, mais seco, em torno de 20%. Em anos mais chuvosos, que tem ali uma nebulosidade maior, a abelha voaria menos, né, porque ela depende da orientação ali do sol para se locomover, e com isso teria uma produtividade menor da soja, em torno de 10%. Mas na média fica em torno de 13%, que é um ganho bem expressivo. Né, Amarildo, se a gente for entrar no mérito de qual insumo hoje entrega um aumento de produtividade nesse nível para a soja, a gente não tem quase nenhum produto que entrega esse aumento de produtividade, sem contar o baixo custo, né, que seria esse aumento de produtividade. O que seria? A manutenção das caixas de abelha ali nas áreas de soja, né? Só que vale ressaltar também, né, aos nossos ouvintes, que esse aumento de 13% é num raio de 300 metros dos apiários. Então, o que os produtores têm feito? Algumas alternativas, né, colocado lá em torno das áreas de mata, às vezes feito ali o posicionamento em linha reta de vários apiários lá na lavoura de soja. Mas assim, tudo isso tem que ser ajustável, tem que ser monitorado e até dimensionado por técnicos capacitados, né, para poder fazer essa aferição e poder fazer essa recomendação ali para ter esse incremento real de 13% na produtividade da soja.
7: Você ouviu aí o extensionista Eduardo Mazzucchelli, agrônomo, gerente regional do IDR Paraná de Ivaiporã, que falou do consórcio apicultura e cultura da soja, destacando hoje, né, a contribuição que as abelhas podem trazer para o resultado final da safra de soja. Já gravamos com ele também a explicação sobre os benefícios que esta combinação ou consórcio pode trazer para a apicultura, para a criação de abelha, e apresentaremos então esse argumento dele num próximo programa. Fica combinado assim. Bom, vamos ver agora como está o mercado das principais hortaliças colhidas nesta época do ano aqui no nosso estado, acessando o relatório com pesquisa de preços que a Ceasa divulgou nesta última terça-feira, dia 15 de setembro. Na Ceasa de Londrina, a gente vê aqui que o tomate Saladete, o mercado estável, teve o seu preço variando entre R$ 75 e R$ 150 a caixa com 20 quilos, dependendo, aí, claro, né, da sua classificação, dependendo da sua qualidade. O tomate longa-vida, praticamente com o mesmo preço, né, com a mesma cotação, variando entre R$ 65 e R$ 130 a caixa com 20 quilos. Quiabo 4,50 bandeja com 300 gramas, abobrinha verde com melhor classificação, R$ 40 a caixa com 20 quilos, mandioquinha salsa 3 a bandeja com 450 gramas e o pepino japonês classificação extra AA, pepino aí com mais qualidade, né? Valorizado nesses últimos dias, então foi vendido por R$ 100 a caixa com 20 quilos, R$ 5 o quilo. Em Curitiba, batata comum especial, R$ 130 a caixa com 25 quilos, R$ 5,20 o quilo. Beterraba tamanho graúdo, R$ 3 o maço, pesando 1,5 kg. A alface crespa, tamanho médio, R$20 a caixa com 6 quilos. Repolho verde, R$2 a cabeça, pesando 2,5 kg. Cenoura comum, R$40 a caixa com 20 quilos, 2 o quilo. E o brócolis, R$2,90 a unidade, pesando 0,5 kg. Era esse, né, o recado que a gente tinha para hoje. Vamos ficando por aqui, desejando a todos vocês uma ótima quinta-feira e até amanhã, quando estaremos de volta, né, trazendo para você e para todos, né, mais uma nova edição do programa O Homem e a Terra. Forte abraço para todo mundo, fiquem com Deus e até lá.
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0: Fechando essa sequência pra gente matar a saudade com Carlos e Cristiano, passagem só de ida, a saudade fica pra trás, mas a música vem com a gente acompanhando, viu?
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2: 6:52.
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7: 6:58.
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12: Fala galera do Agronejo. Sejam muito bem-vindos ao nosso encontro com as informações mais relevantes do campo, do agronegócio que move o Brasil. É sempre um prazer ter a sua companhia aqui na nossa sintonia, para a gente compartilhar e entender o que está acontecendo no setor que não para de crescer e inovar.
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12: E para a gente começar a nossa primeira parte do programa já com um giro importante, vamos direto para as notícias que impactam o mercado. Fiquem ligados, porque o Agronejo é puro conteúdo e informação para você.
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12: A JBS, um dos grandes nomes do agronegócio global, fez um anúncio que movimenta o setor. A empresa comunicou que assinou um acordo com a Viva Holding para a criação de uma joint venture. Essa nova parceria vai se chamar JBS Viva. A informação que temos é que essa nova estrutura, essa nova empresa, terá foco na cadeia de produção, um movimento estratégico que promete trazer novidades e força para o mercado. É a JBS se unindo à Viva Holding em uma ação conjunta, que visa expandir e fortalecer ainda mais suas operações e presença no cenário do agronegócio. Fique de olho, porque essa é uma notícia que impacta diretamente os caminhos da produção e do mercado.
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12: E com essa importante notícia do setor, a gente fecha a nossa primeira parte do Agronejo. Mas não sai daí, porque ainda tem muito mais informação e análise pra gente na sequência do nosso programa. Continue com a gente.
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20: Sete horas.

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16: E a gente segue por aqui com o Agronejo, trazendo as informações mais quentes do campo direto para você. Fique ligado.
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16: A Yara, gigante do agronegócio, tem uma visão bem peculiar sobre os negócios que envolvem a economia circular.
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16: Para a empresa, essas oportunidades têm um caráter mais regional, digamos assim. É um ponto que nos faz refletir, não é mesmo? A Yara já investiu pesado em várias companhias de adubos orgânicos, mostrando um compromisso forte com a sustentabilidade e a inovação. Isso é um avanço e tanto para o setor. Mas, apesar desses investimentos, a empresa ainda não enxerga um potencial global para as oportunidades que envolvem, por exemplo, a produção de fonte. É uma perspectiva que nos faz pensar nos desafios de escalar certas soluções. O que funciona muito bem numa localidade pode não ter a mesma abrangência em outras. E essa análise, vinda de uma das líderes do segmento, é fundamental para a gente entender os rumos do agronegócio e do desenvolvimento sustentável.
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16: Muita informação importante para você que está sempre conectado com o Agronejo. E a gente continua com mais notícias. Fique com a gente, não saia daí.
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17: E agora a gente já tá de volta com música que traz o nome de Dalvan, cantor e compositor que ficou conhecido por sua interpretação intensa e por canções aí de forte apelo popular. Põe e Tira faz parte do repertório de Dalvan e mostra uma característica muito presente na sua carreira. Histórias de relacionamento contadas de maneira direta, com linguagem simples e que todo mundo

0: E fechando esse bloco, uma imagem que combina demais com a simplicidade da vida do interior, da vida da roça. Irídia Irineu, Bica d'Água, e daqui a pouquinho já volto com mais saudade e mais emoção.
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12: E a gente continua por aqui, trazendo sempre as informações mais quentes e relevantes para o nosso homem do campo.
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12: É sempre bom ficar de olho no tempo, não é mesmo? E a previsão, que vem direto do Instituto Nacional de Meteorologia, o INMET, aponta para uma concentração de chuvas que segue forte em diversas regiões.
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12: Estamos falando de áreas importantes do Sudeste, do Centro-Oeste e também lá no Norte do país, que vão continuar recebendo essas precipitações. Então, produtor, atenção redobrada para o planejamento das atividades, para o manejo das culturas, porque a água é fundamental, mas o excesso, a gente sabe, também pode trazer desafios. E enquanto a chuva segue por essas bandas, lá no sul do Brasil, a história é outra. O frio está avançando firme e forte, e é preciso se preparar para essa mudança nas temperaturas. Ou seja, um cenário bem dinâmico para o clima no nosso agronegócio. Fique ligado, se prepare e conte com a gente para te deixar sempre bem informado.
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12: Daqui a pouco, voltamos com mais notícias e análises aqui no Agronejo.
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13: Violada continua e agora a gente entra numa história bem mais recente do sertanejo com Cleiton Camargo, Agenda Rabiscada. Essa canção traz aquela velha história de amor mal resolvido, uma agenda cheia de lembranças, de nomes, de encontros, né? E principalmente um relacionamento que ainda não conseguiu ser apagado. Que relacionamento não consegue apagar com uma borracha, né? Uma ideia simples e talvez seja por isso que o título ficou tão fácil de memorizar e que essa música marcou a vida de tanta gente, né?
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0: João Mineiro Marciano, seu amor ainda é tudo, porque tem amor que passa o tempo, mas continua sendo tudo na nossa vida, viu? Daqui a pouquinho a gente já volta já trazendo mais uma sequência.
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5: 8 e 1.
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6: Estamos de volta com mais informações do mundo do agronegócio. Aqui no Agronejo.
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6: E olha só que interessante. A gente sempre fala da soja, que é a nossa grande estrela, o carro-chefe das exportações do Brasil, não é mesmo?
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6: Mas tem um produto, meus amigos, que também tem um peso enorme lá fora. E pouca gente pensa nisso. O ovo. É isso mesmo, o ovo. E a curiosidade que a gente traz agora é sobre como ele consegue viajar milhares de quilômetros, atravessar fronteiras, sem quebrar. É um desafio e tanto, que envolve muita tecnologia e cuidado na logística, para garantir que ele chegue intacto ao destino. Pensar que algo tão delicado é tão importante para a nossa balança comercial mostra a diversidade e a força do agronegócio brasileiro. É o Brasil levando o que tem de melhor para o mundo, em cada caixa, em cada embalagem, em cada ovo que sai daqui. Uma verdadeira engenharia para garantir a qualidade e a integridade desse produto tão essencial.
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6: E por aqui, nessa parte do Agronejo, a gente se despede. Mas a programação continua. Fique ligado.
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8: Quinta-feira maravilhosa, abençoada pra todo mundo que tá curtindo a programação do nosso Violada. E agora a gente vai pra quem? Tibagi Miltinho, canarinho do peito amarelo. Tá dentro daquele repertório em que os animais, a natureza, a vida do interior aparece como um personagem das canções. Aliás, Tibagi e Miltinho foi uma das duplas mais importantes da nossa música sertaneja, viu?

0: E pra fechar esse bloco, uma música que traz a beleza da natureza pra dentro do nosso Violada, com Mazinho Quevedo, Pé de P. E daqui a pouquinho já volto com mais uma sequência.
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4: 8h19.
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10: O agronejo chega agora com uma história que mostra a força da natureza e a capacidade de adaptação no campo.
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10: Falamos de um caso emocionante que vem do Rio Grande do Sul. Por lá, um bezerro que foi rejeitado pela própria mãe encontrou um novo lar e uma nova figura materna. Acredite se quiser, em uma égua.
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10: É uma daquelas situações que surpreende a todos, mas que, segundo os envolvidos, aconteceu de forma muito natural. Na natureza, a gente sabe que a relação entre a vaca e o bezerro se estabelece logo depois do nascimento. É um laço forte e esperado. Mas como nem tudo segue sempre o roteiro, essa história tomou um rumo diferente e muito especial. A égua acolheu o bezerro, mostrando que o instinto materno pode ir muito além das espécies. É o tipo de notícia que aquece o coração e nos faz refletir sobre os laços inesperados que a vida rural pode nos apresentar. Uma bela lição de carinho e superação no universo do agronegócio gaúcho, onde a produção e a vida no campo se misturam em narrativas como essa.
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10: E com essa história inspiradora, a gente se despede. Obrigado pela sua companhia aqui no Agronejo. A gente volta em breve com mais informações e as novidades que movimentam o campo. Até a próxima.
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11: E agora uma dupla que representa muito bem a tradição das duplas sertanejas. Sou Levante Soleni com Esse Meu Coração Sem Juízo.

0: E fechando essa sequência com Geraldo Viola e Dino Guedes, Pousada de Boiadeiro. Fechando esse bloco aí, a gente vai pra estrada, porque boiadeiro também precisa de um lugar pra descansar e tomar uma aguinha, viu? Só vou tomar uma água ali, molhar a goela, e daqui a pouquinho já volto com mais som, mais saudade e mais violada.
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0: E chegamos ao último bloco com um dos grandes clássicos da nossa música sertaneja, Boi Soberano, composição do Carreirinho, um dos grandes nomes da nossa música caipira. E essa música aí foi gravada por diversos cantores ao longo de décadas.

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0: E pra fechar o nosso Violada de hoje, a porteira já vai se fechando com histórias de amor, de saudade, estrada, boiadeiro, natureza. Tantas vozes diferentes, épocas diferentes, só com uma mesma paixão, que é a nossa música sertaneja. Obrigado por deixar o Violada fazer parte da sua vida, viu? E lembre-se, Violada Sertaneja, aqui cada moda tem uma história e cada história tem uma lembrança. Eu sou o De Luca, vou deixando aqui o meu abraço, uma ótima quinta-feira e a gente se encontra amanhã aqui na programação da Melhor, se Deus quiser. Fica com Deus e até lá, valeu!
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2: Tá combinado, De Luca, amanhã nas madrugadas da Progress, contando história e tocando a música sertaneja aqui no 106.9, aquela de raiz que faz a gente refletir, hein? E eu estarei daqui a pouquinho no Canal Aberto, programa de notícias que vai até o meio-dia na sua companhia, sem desgrudar de você. E em seguidinha você confere comigo a previsão do tempo.
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6: 8h54. Hora de saber como vai o tempo e a temperatura.
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0: 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E quem está a postos, pronto para trazer essas informações, é o meu amigo Mauro Conte, direto de Curitiba, em parceria com o Cimepar. Fala aí, Maurão.
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2: Quinta-feira de tempo estável na maior parte do Paraná, mas a umidade vinda do oceano mantém mais nuvens e possibilidade de chuviscos ocasionais no leste do estado, principalmente nas áreas de serra. No início da manhã ainda faz frio em vários setores, com temperaturas abaixo dos 10 graus e possibilidade de restrição de visibilidade em pontos dos Campos Gerais, centro-sul e norte. No interior, o tempo permanece firme e as temperaturas sobem ao longo do dia. Maringá e Umuarama chegam aos 26 graus, enquanto Paranavaí aos 25. Em Foz do Iguaçu, a máxima também chega aos 26 graus. No centro-sul, Guarapuava e Ponta Grossa variam entre 10 e 21 graus. Já em Curitiba, a mínima é de 10 e a máxima de 18 graus. No litoral, Paranaguá varia entre 15 e 20 graus, com possibilidade de chuviscos ao longo do dia. Forte abraço para você, ótima quinta-feira e até amanhã. De Curitiba, Mauro Conte, com informações da Rede Aerp.
0: Valeu, Mauro, você volta daqui a pouco no Canal Aberto, programa de jornalismo aí, informando os nossos ouvintes. 8:57, faltam 3 para as 9, quinta-feira, 17 de setembro de 2026. Clevelândia tem uma manhã ensolarada, mínima foi de 10 graus às 6 horas da manhã. Neste momento, 14 graus é a temperatura no centro da cidade. E a sensação térmica é similar à temperatura real hoje, hein? Nos 14 graus. Vento soprando a uma velocidade de 15 quilômetros horários, rajadas de 28, e a direção do vento é 65 graus. Vento nordeste. O sol nasceu às 6:23. Deu um espetáculo bonito, hein? Meninos, eu vi. Pôr do sol está previsto para 18:23. Umidade do ar é de 75%. Ponto de orvalho é de 9 graus agora. Visibilidade excelente, hein? 22 quilômetros. A lua a partir de hoje. A partir de amanhã, né? Hoje é 17, lua nova ainda. Crescente a partir de amanhã. E a pressão atmosférica é de 1.026 hectopascais. Informações importantes para você que está ligado na Progresso FM. E um novo quadro do tempo. Você acompanha daqui a pouquinho, hein? Dentro de 15 a 20 minutos, estaremos conversando com o Peter Scheuer, nosso meteorologista de todo dia, ele que está lá na estação meteorológica de sua propriedade, entre os municípios de Guatambu e Chapecó, oeste de Santa Catarina. 8:58 na sua
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5: Sonhe. Seja otimista. Procure subir e espere sempre que o melhor lhe aconteça. Embora as aparências sejam contrárias, confie em Deus, que está dentro de você, porque nele existe a solução de todos os seus problemas. Olhe para o lado certo da vida, para a felicidade e o progresso, e não detenha jamais sua subida. Seja otimista e há de vencer.
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0: Sou eu desejando bom dia para você. Ótimo tudo. Quarta, quinta, sexta, né? Hoje, quinta-feira, o melhor dia da sua vida. Lembre-se, meu amigo, minha amiga, entre ter e ser, prefira ser, sabia? A essência tem valor, as coisas têm preço. Todo mundo pode ter o que você tem, mas ninguém pode ser o que é, o que você é. Um bom dia para o meu amigo Rodrigo, ele e a família que estão lá na Itália ouvindo o nosso programa e mandando um abraço para os familiares aqui em Clevelândia. Um belo chute nas canelas de vocês aí. Sejam felizes aí, Rodrigo, e mande sempre recado aqui através do nosso programa. Daqui a pouco tem uma música para Dona Maria também, que é sogra do Rodrigo, né? Daqui a pouco a gente vai rodar no programa. Antes eu quero dizer que cada dia, minha gente, é um recomeço. Se ontem você foi infeliz, ressurgiu hoje a possibilidade de reverter toda a situação. Se ontem você somente verteu lágrimas, surge a chance de colher sorrisos hoje, não amanhã e nem ontem, hoje, tá? Se tudo deu errado, hoje é um outro dia. Hoje é o dia 17 de setembro, cheio de oportunidades de vencer. Dia 17 de setembro, cheio de oportunidades para sorrir. 17 de setembro, cheio de oportunidades para ser feliz. Então não se permita perder esta chance o dia de hoje, meu amigo, minha amiga. Nunca, nunca, nunca mais voltará.
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0: E é sempre prazeroso poder estar na sua companhia, e é o que a gente faz diariamente, né? De segunda a sábado. E meus amigos, cá para nós, né? Se pudéssemos ter consciência do quanto a nossa vida é passageira, talvez a gente pensasse duas vezes antes de jogar fora as oportunidades que temos de ser e de fazer os outros felizes. E eu acredito nisso. Quantas flores são empilhadas num funeral, hein? Você já parou para pensar? Quantas flores a pessoa recebeu em vida? Todos os dias a gente manda uma flor virtual nossa para você aproveitar o seu dia. E é porque eu defendo a seguinte ideia: eu prefiro receber uma rosa e uma palavra amiga de um amigo ou de uma amiga enquanto eu estou neste mundo, do que um caminhão de coroas e flores quando eu me for. Pense nisso, meu amigo, pense nisso, minha amiga, e viva o dia de hoje, porque a alegria te mantém doce. Desafios te mantêm forte, tristezas te mantêm humano, falhas te mantêm humilde, sucesso te mantém reluzente, mas somente amigos te mantêm em movimento. E eu agradeço, né, aos meus amigos por terem aí escolhido a Progresso FM para ficar com a gente hoje, que é quinta-feira, porque vocês são parte da minha vida profissional, independente se é por uma razão ou não, mas vocês fazem parte da minha vida diária e daqueles que compõem a equipe de produção do programa. E não esqueça das oportunidades, elas são como ondas de rádio. Se você não sintonizar, nada vai acontecer. E plante amor e paz nesse dia e colha paz e amor. Não fique chorando pelo que você perdeu. Lembre-se, você está vivo, hein? E a batalha não terminou. Viva o dia de hoje, o de ontem já é passado, o amanhã nem chegou ainda. E a esperança termina quando você para de sonhar. Então continue sonhando e vivendo o dia de hoje.
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0: Eu sou o jornalista Mauro Fernando e quero abraçar calorosamente cada um de vocês, meus amigos aqui do 106.9. É um prazer estar na sua companhia, fazer parte do seu dia, narrar fatos importantes para você nesta manhã de quinta-feira. E você sabe, né, quem tem um rádio ligado nunca está sozinho, porque é para você que a gente faz diariamente a programação aqui da sua Progresso FM. Trabalham conosco nesta manhã de quinta-feira, 17 de setembro, manhã fria, mas ensolarada, hein? Os companheiros Marlon Machado na produção sonora musical, na programação, também o Mauro Conte e o Claudemir nas reportagens, o Albari nos efeitos de estúdio, a Catiele nossa arrumadeira e os locutores comerciais, o Celso Alinde, a Liz Oliveira, o Flávio e também o Lucas. Eu disse, todos trabalhando com amor e entregando o nosso melhor para você. O nosso melhor. Introduza isso no seu dia a dia, meu amigo, minha amiga. É, aí nos seus afazeres domésticos, entregue o seu melhor. Aí na sua atividade profissional, qualquer que ela seja, entregue sempre o seu melhor e trabalhe com amor, viu? Assim as coisas vão ser diferentes para você, porque vai ajudar quem recebe o seu melhor e vai fazer bem para você, que está dando o seu melhor para ajudar aqueles que estão do seu lado. E você sabe que é muito melhor ajudar do que ser ajudado. Então, mãos à obra, meu amigo do rádio. São 9:19. Sabe por quê? Porque a vida é passageira como a dor, bela como o amor. É simples como eu, mas importante como você. Por isso, lute, perdoe, ame, conquiste. Aproveite cada segundo, hein? Hoje, não deixe para amanhã. E se você tiver que escolher entre ser feliz ou ser importante, escolha ser feliz, porque importante, importante mesmo, você já é.
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0: Mauro Fernando. Ligado na Rádio da Informação, e vem mais uma informação importante para você, 9:20 da manhã.
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0: A previsão do tempo, assim como qualquer outra informação, ela é sempre balizadora das ações do nosso dia a dia, principalmente a questão do tempo, né? O pessoal gosta de ouvir aí as previsões, muito embora a gente saiba que previsão não é precisão e pode mudar a qualquer momento, mas é um norte, né, para se orientar naquilo que é possível fazer. E nesta manhã de quinta a gente fala com o homem do tempo.
2: Meteorologista Peter Scheuer.
0: E o homem do tempo está lá no oeste catarinense e é de lá que ele manda as informações importantes aqui para o nosso programa, para informar os nossos ouvintes. Alô, Peter, como é que vai se comportar o tempo hoje? Chove amanhã, não chove? Baixa a temperatura, eleva-se? Qual que é a informação dos modelos aí, meu irmão? Bom dia.
3: Bom dia. Uma massa de ar seco acaba dificultando o processo de formação de nuvens de chuva, garantindo uma quinta e sexta-feira extremamente aproveitável, com presença de sol, poucas nuvens, temperaturas em progressiva elevação com máximas próximas da marca dos seus 27 graus durante a tarde desta quinta-feira, 26 graus durante a tarde da sexta-feira, e o amanhecer sempre friozinho, em torno dos 10 graus, 8 graus. Durante o finalzinho da tarde e noite da sexta-feira, algumas pancadas passageiras isoladas já podem estar acontecendo na região, lembrando que são pancadas irregulares. No sábado, um novo sistema de baixa pressão deve organizar muitas nuvens carregadas, portanto, é um sábado fechado, chuvoso. Em momentos a chuva é fraca, em momentos a chuva é forte, podendo vir acompanhada por trovoadas, granizo e ventania. No domingo o tempo melhora, volta a esquentar na sequência do dia, com uma certa sensação de mormaço. E é importante estar ressaltando que a chuva no domingo preferencialmente ocorre durante a madrugada e parte da manhã, depois melhora e esquenta, com uma certa sensação de mormaço. Na segunda e terça-feira, uma nova frente fria deve estar se formando sobre o sul do Brasil, deve organizar novas instabilidades com potencial para estar reforçando novos temporais, chuva. E esse total acumulado aí que acontece entre o fim de semana e início da próxima semana deve sim estar trazendo transtornos. Novos episódios de alagamentos, enxurrada, deslizamento de terra, queda de barreira, alguma enchente, algum problema associado a tempo severo, não dá para descartar. Peter Scheuer, meteorologista, com a previsão do tempo.
0: Valeu, Peter. Você volta entre 11 e meio-dia, onde lá nós preparamos um quadro que é o Repeteco do Tempo. Para quem não ouviu de manhã, às 8h55, e não ouviu agora, às 9h20 da manhã, pode recuperar as informações do tempo lá entre 11 e meio-dia, porque os ouvintes de rádio, eles se renovam a cada instante. 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
0: Utilidade pública e prestação de serviços da nossa programação. Coladinho com o tempo está a nossa bolsa de empregos para contar para você o que é que tem de vagas de emprego no Cine hoje. O Cine que faz a intermediação de mão de obra em todo o Brasil, faz aqui em Clevelândia também. E vamos lá para a redação, abrindo espaço lá com o Claudemir, para ele falar das vagas de emprego hoje no Cine. Claudemir, bom dia.
5: Bom dia, Mauro. Também bom dia a todos os nossos seguidores da Progresso FM. Vamos lá, então, as vagas de emprego, né, do Cine de Cleveland. Não é só as vagas de emprego, tem também o Banco do Empreendedor, todo aquele encaminhamento, né, documentação para o seguro-desemprego, orientação para você que ainda não tem a sua carteira de trabalho, agora é digital, né, aquela carteira de trabalho antiga, aquela de papelzinho, né, aquela física já não tem mais, agora é carteira de trabalho digital. Mas a orientação para você adquiri-la, você tem toda ela ali no Cine. A equipe do Cine vai te orientar muito fácil e você vai obter a sua carteira de trabalho digital também. Bom, as vagas de emprego não temos no momento, nesta quinta-feira e também para amanhã, sexta-feira, não tem nada agendado para entrevistas. Não temos nem empresa aí realizando entrevistas hoje e amanhã. Pode surgir, viu? Então, até o meio-dia aí, você pode ficar ligado aqui na programação, que pode surgir entrevistas também, daí você vai se preparando, né, para as entrevistas. Bom, as vagas de emprego do momento no Cine, vaga para eletricista industrial, é um profissional da área, né, uma pessoa especializada, eletricista industrial, também para mecânico industrial, que tenha todo o conhecimento, vaga para vendedora, uma vaga feminina, outra vaga para empregada doméstica, e com referências também, né, se você não tem referência, então tem que estar com a referência em mãos, empregado doméstico com referências. Vaga também no Cine para auxiliar de produção para madeireira aqui na cidade mesmo, um operador de caixa, para trabalhar em loja aqui na cidade, operador de caixa para supermercado também. Uma outra vaga que chega para confeiteira, conhece do ramo? Então vai no Cine, vai obter as informações lá, né? Outra para atendente de panificadora e vaga para repositor e auxiliar de cozinha. Então, essas vagas que você confere de pertinho fazendo uma visita no Cine de Clevelândia hoje, nesta quinta-feira. Então, vai lá que vai ter todas as informações necessárias, né? Bom, repito então, não tem entrevista agendada para hoje, quinta-feira, também para amanhã. Mas fique ligado que pode surgir ainda, né? A equipe do Cine estará nos informando aí em primeira mão. Vagas para eletricista industrial, mecânico industrial, vendedora, empregada doméstica com referências, auxiliar de produção para madeireira, operador de caixa para loja, operador de caixa para supermercado, confeiteira, atendente de panificador, repositor e auxiliar de cozinha. O Cine está atendendo no mesmo horário de sempre, que é das 7 horas da manhã até as 13, até 1 da tarde, direto de segunda até na sexta-feira. E o WhatsApp também, que se pode manter contato, mandar uma mensagem, hein? É o 463252-1221. 463252-1221. Você tem o contato direto com a Agência do Trabalhador.
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0: A hora da Progresso FM, para você que tá ligado aí com a nossa programação, hein? São 9:28 pelo horário de Brasília. 14 graus é a temperatura e o dia está ensolarado. 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
0: 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Bom trabalho e ótimas vendas aí pelos lados do seu supermercado Bock. Agora 9:30 da manhã.
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0: Mauro Fernando. Para você saber mais e melhor, 9:32. Carro cai em barranco e vítima só encontrada 17 horas depois do acidente. A informação vem da Polícia Rodoviária Estadual, destacando que um homem de 64 anos, ele foi encontrado ferido dentro de um veículo que capotou na rodovia PR-182, proximidades da linha Savanhago, em Manfrinópolis, no final da manhã de ontem. Moradores das proximidades encontraram um Gol com a vítima no interior por volta das 11:40. O homem relatou que o acidente ocorreu por volta das 18 horas de terça-feira. Segundo ele, estava como passageiro quando o carro saiu da pista e capotou, parando em uma ribanceira. A vítima afirmou que estava sem o cinto de segurança e acabou sendo projetada para fora do veículo. A equipe de saúde do município foi acionada e, devido ao local ser de difícil acesso, o Corpo de Bombeiros de Beltrão também foi chamado para realizar o resgate. Ainda conforme o relato da PRE, o condutor deixou o local para procurar ajuda, mas não retornou. Devido ao frio durante a madrugada, a vítima teria se arrastado até o veículo e entrando novamente no automóvel, onde permaneceu aguardando por socorro. O resgate ocorreu cerca de 17 horas após o acidente. A vítima estava ferida e bastante debilitada e foi encaminhada para atendimento médico no Hospital Regional de Francisco Beltrão. A 6ª Companhia da Polícia Militar, com sede em Pato Branco, foi acionada para registrar a ocorrência. O caso deverá ser apurado. O condutor, que não teve o nome e a idade divulgados, poderá responder por eventual omissão de socorro. Olha o que diz a polícia, hein? Caso a situação seja confirmada pelas autoridades. 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Cada um.

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3: É tudo para você saber mais aqui no programa. Suspeito de matar homem e incendiar o carro com o corpo é preso pela Polícia Civil. E essa informação vem da Polícia Civil, 5ª Subdivisão Policial lá de Pato Branco, destacando que a Polícia Civil, por meio da 5ª Subdivisão Policial de Pato, cumpriu ontem, quarta-feira, no período da tarde, a ordem judicial de prisão expedida contra o suspeito de praticar os crimes de homicídio qualificado e destruição de cadáver por meio de incêndio criminoso ocorridos na madrugada do último domingo, dia 13 de setembro. Na data dos fatos, as forças de segurança foram acionadas para atender uma ocorrência de veículo incendiado na rodovia PR-493, zona rural de Bom Sucesso do Sul. Após a extinção do fogo no automóvel Polo Classic, foi localizado um corpo carbonizado no assoalho do compartimento traseiro. Embora a cena inicial sugerisse acidente seguido de incêndio, o trabalho pericial da Polícia Científica, segundo a 5ª Subdivisão Policial, em conjunto com a investigação de campo da Polícia Civil, destruíram essa hipótese. Apesar do estado avançado de carbonização, o laudo de necrópsia apontou que a vítima sofreu violência grave na região cervical, esgorjamento e asfixia antes do início do incêndio, descartando morte acidental por fogo. A perícia do local confirmou que o fogo foi provocado por ação humana deliberada. O trabalho investigativo identificou contradições e inconsistências nas declarações prestadas aos policiais. Diligências de campo, verificação topográfica de rotas alegadas, análise de câmeras de monitoramento e trabalho de inteligência policial revelaram que o suspeito entrou em luta corporal com a vítima, agrediu-a na cabeça e a colocou no veículo antes da queima do automóvel. Nas proximidades do local do crime, a equipe da 5ª Subdivisão Policial de Pato Branco localizou e apreendeu uma pedra com aproximadamente 10 quilos com vestígios biológicos, sangue e cabelo, encaminhada para análise genético-forense. Também foram apreendidas as vestes que o suspeito utilizava na execução do crime e o seu aparelho celular. Além disso, restou evidenciada a tentativa de alteração da cena dos fatos e ocultação de vestígios por parte do investigado, o que foi superado pelo trabalho investigativo. Diante dos elementos de informação colhidos, a autoridade policial representou pela prisão temporária do suspeito, o qual foi prontamente deferida pelo Poder Judiciário após parecer favorável do Ministério Público. A captura ocorreu em Pato Branco, ontem, no bairro Aeroporto. O suspeito permanece sob custódia na cadeia pública. As investigações, segundo a 5ª Subdivisão Policial, prosseguem com o objetivo de instruir perfeitamente o inquérito policial, bem como identificar e responsabilizar eventuais participantes ou coautores envolvidos no crime. A Polícia Civil reitera o seu compromisso com a celeridade, o rigor técnico e a efetiva elucidação de crimes violentos na região. 9h40 desta manhã de quinta-feira.
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3: 16 graus é a temperatura, dia ensolarado de quinta-feira. Hora de valorizar os nossos anunciantes e daqui a pouco a gente volta com outras notícias para informar bem e corretamente você. Porque o que a gente mais quer é que você seja o ouvinte mais bem informado desta quinta-feira. Voltamos já com a mensagem do dia.
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E o nosso quadro de Papo Reto de volta aqui na nossa programação. Manhã de quinta-feira, 17 de setembro de 2026. E o papo hoje é sobre família. Você tem valorizado a sua família? Tem muita gente que fala que família é um prato difícil de degustar. O que é que você acha? Eu gostaria de ouvir a sua opinião, mas não é possível, né? É porque é só eu falo, é um monólogo, mas só para a gente situar o nosso papo de hoje. Josué, um dos livros da Bíblia, o livro mais lido e o livro mais vendido em todo o mundo, escreveu no capítulo 24, verso 15: eu e a minha família serviremos ao Senhor. Quem foi Josué, minha gente? Josué foi o líder que sucedeu a Moisés. Ele recebeu uma missão muito importante: conduzir o povo à conquista da terra prometida. Sob a sua liderança, sob a sua batuta, Israel alcançou a promessa feita a Abraão. O dono do mundo, ao longo da história, demonstra um cuidado muito especial pela família. E isso fica evidente nesse texto que eu fiz referência, Josué 24, e nesse versículo 15. Josué compreendeu a importância de servir ao dono do mundo com integridade e convocou o povo a um compromisso, proclamando e dando um exemplo pessoal. Deixou claro que ele e a sua família serviriam ao Senhor. Eu penso que todo dia é dia de celebrarmos a família, e hoje também, sabia? Não sei como é a dinâmica no seu núcleo familiar, mas eu sei que o Criador se agrada profundamente de abençoar as famílias. Eu defendo sempre e valorizo o cuidado e o bem-estar familiares, ciente de que é nesse ambiente que recebemos valores essenciais. A convivência nem sempre é fácil, mas o amor e o perdão sempre devem falar mais alto. Em minha casa, eu e a minha esposa procuramos sempre transmitir aos nossos filhos, enquanto estiveram conosco, e ainda continua assim, né? Agora com o Marcos e as minhas duas netas, valores do reino do Criador, dando a eles orientações com base na Bíblia, o livro mais lido e o livro mais vendido em todo o mundo, e o nosso manual de instruções. Em nosso lar, todos os dias, falamos que amamos uns aos outros, muito embora estejamos separados aí 50 quilômetros, né? Os nossos filhos já não estão mais em casa, um mora em Pato Branco e outro mora com o Senhor, como vocês sabem. E eu tenho certeza de que, assim como a minha família, a sua família também não é perfeita. Essa é a realidade, pois estamos todos em um constante processo de melhoramento. Mas apesar de nossas dificuldades, compartilhamos de um propósito em comum e permanecemos unidos em todo o tempo. Mesmo diante das diferenças, esteja sempre pronto a perdoar, reconciliar-se e amar, meu amigo, minha amiga. Valorize a sua família. E no dia de hoje, esse dia especial de família, tire um tempo de qualidade e dedique a ela. Mesmo longe, sempre haverá um jeito de se fazer próximo e demonstrar amor. Decida amar. Decida amar, mas não somente hoje, tá? Todos os dias, porque amar é uma escolha que fazemos a todo momento. Pense nisso, meu amigo. Pense sobre a sua família.
e o que você está fazendo por ela. Pense, reflita bastante e repita com o nosso programa aquela frase de todo dia aqui no nosso canal aberto. Apesar de tudo e sob todos os pontos de vista, eu vou indo cada vez melhor e melhor em todos os sentidos. Diga e acredite que hoje você está melhor do que ontem, pior do que amanhã. Porque amanhã você vai estar muito, muito, muito melhor do que hoje. E ande para frente, olhe para o alto. É de lá que vem a luz que ilumina o meu e o seu caminho de vitórias, vivendo um dia de cada vez e todos eles na presença do Senhor.

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3: Gente, que eu vou falar hoje, preste bem atenção, é uma coisa muito séria. É uma coisa muito simples e muito séria. Eu fui criado na época que não existia televisão, eu só ouvia rádio. A minha mãe era uma felicidade total. A casa da minha mãe e do meu pai sempre tinha um rádio ligado, tocando músicas. Gente, isso era tão maravilhoso. E hoje eu tô vendo uma coisa assim, é sobre rádio que eu quero falar. Hoje eu tô vendo uma coisa assim, tá todo mundo ligado nas redes sociais. Um conselho desse louco aqui: deixe um rádio ligado na sua casa, deixe tocando as músicas dos artistas, deixe a sua rádio da sua cidade falar das notícias, comentar, unir famílias. E aí assim, ó, se você tiver uma rádio, faça uma experiência, se você tiver um rádio tocando na sua casa, você vai ver uma energia positiva rodando em toda a sua casa, em toda a sua família, você vai ver a felicidade da família, é gente mandando: oh, tô mandando os parabéns pro meu amigo, ou pra alguém da minha família, ou pro meu vizinho que tá de aniversário hoje, ou não sei o quê, oferecendo uma música pra alguém. Preste atenção no que eu tô falando. Valorize a rádio da sua cidade.
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3: A hora e a temperatura, confira comigo. 10 horas da manhã desta quinta-feira, 16 graus a temperatura.
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0: Em tempo de semana, Farroupilha, dia 20 é o dia do gaúcho, hein? Tem música gaúcha aqui no programa e a gente atende aí a solicitação do Rodrigo. O Rodrigo está nos ouvindo lá na Itália, na internet, né? Ouvindo a nossa programação, e ele manda um grande abraço para sua sogra que mora aqui em Clevelândia, Dona Maria de Lourdes, lá do bairro Almoxarifado. Tudo bem aí, Dona Maria? E lá na Itália eles escutam diariamente a Progresso. E ele fala que se tiver como tocar, toca o Velho Casarão, que é a música preferida da Dona Maria. Tá rodando aqui. Teixeirinha e os Monarcas, um abraço, bom dia pra você. Depois, Eli Soares, Se Eu Cair.

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2: Olha a hora, hein? Não desgruda do rádio. São 9 horas, que é isso? 9 minutos passam das 10 horas. 10 e 9, minha gente. 10 e 9 aqui no sudoeste do Paraná, com uma temperatura de 17 graus e o sol tá brilhando. Um abraço agora para Suelen Lidoni. Sabe onde que a Suelen está? Lá no litoral de Santa Catarina, tá ouvindo a gente pela internet. Um abraço, Suelen, parabéns aí. Mamãe Suelen tá aí afagando, né, o seu pacotinho de amor, como ela chama. Tá com 19 dias de vida, seu filho recém-nascido, né? E ela aproveita para mandar um grande abraço para a família Lidoni, que ainda continua residindo aqui em Clevelândia. Sucesso, felicidades aí, Suelen. Suelen foi... trabalhou com a gente, né? Na Associação Comercial de Clevelândia, em tempos idos, né, Suelen? Bons tempos. 10h10. Pelo horário de Brasília. E daqui a pouco, no Jornalismo da Progresso, você vai ficar sabendo de mais fatos importantes. A Polícia Militar desmantela quadrilha de tráfico, apreende cocaína em carrinho de bebê e mais de 80 mil reais em apartamento em Palmas. E eu conto mais detalhes para você daqui a pouquinho.
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2: É para você saber mais e melhor sobre jornalismo aqui na Progresso. A hora e a temperatura. 10:19 agora, 17 graus é a temperatura no centro de Clevelândia, dia ensolarado. Polícia Militar apreende quase meio quilo de cocaína e R$81 mil durante ação contra o tráfico na cidade de Palmas. A informação foi liberada pela Polícia Militar, 12ª Companhia de Polícia Independente lá de Palmas, destacando que um homem e uma mulher foram presos e um adolescente apreendido durante uma ação da Polícia Militar contra o tráfico de drogas na tarde de ontem. A operação resultou na apreensão de quase meio quilo de cocaína, além de R$81.600 em dinheiro. A ocorrência teve início por volta de 17h40, após a Polícia Militar receber informações sobre um veículo que estaria sendo utilizado para o tráfico de drogas. Em abordagem ao veículo, as equipes localizaram mais de 100 gramas de cocaína com os ocupantes e, a partir daí, os policiais deram continuidade às diligências. Uma lanchonete apontada nas denúncias como ponto de distribuição de drogas também foi abordada. No local, os policiais encontraram uma porção de cocaína escondida em um carrinho de bebê, além de uma balança de precisão e dinheiro. As buscas prosseguiram em endereços relacionados aos envolvidos e em uma casa e em um apartamento desocupado, que, segundo a PM, seria utilizado como entreposto. Foram localizados mais de 327 gramas de cocaína, além de embalagens, celulares, utensílios e dezenas de milhares de reais. Ao todo, foram apreendidos 431 gramas de cocaína, 6 aparelhos celulares, objetos utilizados na preparação da droga e R$81.600 em espécie. Um homem e uma mulher foram presos por tráfico de drogas e associação para o tráfico. Um adolescente também foi encaminhado por ato infracional. Os envolvidos e todo o material apreendido foram encaminhados à Delegacia de Polícia Civil de Palmas. 10:21 pelo horário de Brasília.
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2: 10:22, giro da reportagem. Começamos com você, Mauro Conte, em Curitiba, Rede AERP de Notícias. Bom dia, Mauro.
7: Olá, muito bom dia, uma excelente quinta-feira para você ligado aqui na programação. Eu sou Mauro Conte, estou chegando direto de Curitiba com as principais informações também da capital do estado para você ligado aqui na nossa programação, direto dos estúdios da Rede AERP.
8: A UTI neonatal do Hospital Regional de Telêmaco Borba, nos Campos Gerais, já atendeu 322 bebês desde que começou a funcionar em setembro de 2023. A unidade conta com 10 leitos neonatais, sendo 5 de terapia intensiva e 5 de cuidados intermediários, e atende municípios da 21ª Regional de Saúde. Antes da implantação da UTI, recém-nascidos em estado mais grave precisavam ser transferidos para outras cidades. Desde janeiro deste ano, quando os leitos materno e infantis também começaram a funcionar, 735 bebês já nasceram na unidade. E o quarto circuito gastronômico Rio Mafra, a Mesa, segue até o dia 30 de setembro, reunindo 17 estabelecimentos de Rio Negro, no Paraná, e Mafra, em Santa Catarina. Com o tema Entre Territórios e Sabores Únicos, os participantes criaram pratos e menus especiais usando produtos com indicação geográfica dos dois estados. O circuito acontece nos horários normais de funcionamento de cada restaurante, pizzaria, cafeteria ou hamburgueria participante. A programação completa com pratos, preços e endereços está disponível no site do Rio Mafra à Mesa e também no Instagram, arroba Rio Mafra à Mesa. Forte abraço para você, ótima quinta.
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2: E vamos para as ruas da cidade, onde está o repórter Claudemir com informações. Fala, Claudemir.
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2: A rádio que tá sempre com você, hein? Nosso abraço agora pra Fabiana. Fabiana tá ouvindo o programa lá em Santa Catarina também. Aliás, a gente tem uma grande audiência em Santa Catarina, estado vizinho, né? Ela está lá em Santa Catarina também ouvindo o nosso programa e programando sucesso aqui na nossa programação. Pra você, Fabiana, um grande abraço, belo chute nas canelas e a banda Céu e Cantos. E a Morena Misteriosa.

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2: Acompanhamos você diariamente, todos os dias, hein? Onde você estiver, com seu rádio ligado no 106.9 ou na nossa rádio online, rdprogresso.com.br, no mundo. 9:34, 17 graus é a temperatura, dia tá ensolarado, hein? E em Pato Branco, homem é preso após apresentar identidade falsa. E eu vou contar para você detalhes depois do intervalo.
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4: 10:34.
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1: Jornalismo para você saber mais e melhor sobre jornalismo. Confira a hora e a temperatura. 10h42 e a temperatura de 17 graus. Homem é preso em Pato Branco após apresentar identidade falsa. A notícia vem lá do terceiro BPM, destacando que um masculino foi preso na noite de ontem no bairro São Roque, em Pato Branco, durante uma ocorrência.

0: sistemas policiais também. Foi encontrado um mandado de prisão em aberto, expedido pela vara criminal de Pato Branco, relacionado a um processo por roubo, após a lavratura do termo circunstanciado referente à falsa identidade. O homem foi encaminhado ao Departamento de Polícia Penal, o DEPEN, lá de Pato Branco, para o cumprimento do mandado e demais providências. 10h44 aqui na Progresso FM.
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0: E o nosso repórter está nas ruas da cidade e é de lá que ele manda informações aí para o nosso programa. Vai, Claudemir.
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Às 10h50, faltando 10 minutinhos para as 11 da manhã, tem lançamento Hugo e Thiago e a Nabzi. Vou te amar. Bom dia.

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2: A hora e a temperatura, hein? Pra ninguém se atrasar, 10h53, horário de Brasília, temperatura 17 graus. E daqui a pouco a gente vai falar de loteria aqui no programa para informar você, amigo apostador. E tem repórter da cidade também, de algum ponto de Clevelândia.
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0: 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Abrindo o microfone nas ruas de Clevelândia, repórter Claudemir.
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0: E agora a gente prometeu, né? E vai trazer as informações de loteria. É um arquivo de áudio que o Claudemir deixou gravado aqui, porque ele tá na rua, né? Atendendo também as nossas informações do centro da cidade. Esteve com a Letícia há pouco ali na esquina do Boticário, trazendo as informações importantes. E agora, loteria. Fala, Claudemir.
4: Chegamos com os números de loteria, sorteios que aconteceram ontem, Loto Fácil, aqui na Loto Mania, Dupla Sena e a Milionária também, né? Bom, abrimos então com a Loto Fácil. Foi o concurso 3.781. 03, 05, 06, 07, 08, 09, 11, 12, 13, 16, 19, 21, 22, 24 e 25. 03, 05, 06, 07, 08, 09, 11, 12, 13, 16, 19, 21, 22, 24 e 25. 15 acertos, ninguém acertou, acumulou 5 milhões para o dia de hoje. 14 acertos, tivemos 159 cartões, mais de R$1.800 para cada um. Agora tem a quina. Concurso é o 7.119. Números 19, 20, 24, 70 e 77. 19, 20, 24, 70 e 77. Aqui na Ninguém Acertou, acumulou 1 milhão e 200 para hoje, hein? Quadras foram 23, mais 9 mil para cada uma. Terno, mais de 1.000 cartões, R$116. E Dux, mais de 48 mil Dux, R$ 4,36 de premiação. Loto Mania, concurso 2.976. 02, 07, 20, 24, 25, 26, 29, 32, 33, 41, 47, 49, 53, 65, 78, 79, 91, 92, 93, 95. 02, 07, 20, 24, 25, 26, 29, 32, 33, 41, 47, 49, 53, 65, 78, 79, 91, 92, 93 e 95. 20 acertos, ninguém acertou, acumulou, né? 2 milhões e 600 para amanhã. 19 acertos, 3 cartões só, mais de 60 mil para cada um. Números da dupla Sena. Concurso foi o de ontem, 3.009. No primeiro sorteio, 01, 04, 12, 13, 31, 42. 01, 04, 12, 13, 31 e 42. A Sena que acumulou. Segundo sorteio, o 01, 05, 21, 25, 26, 27. 01, 05, 21, 25, 26, 27. Também ninguém acertou. Então a dupla Sena acumulou, né? 4 milhões e 400 para o sorteio amanhã. E a milionária foi o concurso 390, dezenas 02, 17, 28, 37, 46, 49. Teremos sorteados o 1 e o 3, 02, 17, 28, 37, 46 e 49. Teremos o 1 e o 3. 6 acertos, 2 trevos, ninguém acertou. 6 acertos e 1 trevo, também ninguém acertou. Então a milionária acumulou, né? 96 milhões programado para o próximo domingo. Destaque de loterias para o canal aberto.
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0: Olha o Gabriel Salles aí. Lançamento, hein? 20%, 11 e 8.

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1: Clube do Rei,
2: eternamente Jovem Guarda.
3: E o Roberto Carlos canta no programa 1119. Amante à moda antiga. Bom dia.

0: 11:22.
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2: 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Fala, William.
3: Olá, Mauro.
2: Olá.
3: Os ouvintes da rádio, quinta-feira maravilhosa, né? 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Um grande abraço, Mauro, um ótimo dia, né? Em que Deus nos abençoe, nos ilumine aí, nos dando toda a sua bênção. Um grande abraço.
2: Valeu, William. Um abração também para você. Bom trabalho, amigão. E agora a gente vai até a redação porque tem notícias do esporte para você. Contigo, Claudemir.
4: E falamos do esporte ontem, Copa Libertadores da América, a presença dos brasileiros, valendo vaga para as semifinais. A equipe do LDU recebeu lá no Equador o Palmeiras e acabou revertendo a situação. Perdeu o primeiro jogo por 1-0 e venceu a partir no tempo normal por 3-2. Com esse resultado, LDU 3, Palmeiras 2, o jogo foi para os pênaltis da decisão e deu Verdão, deu Palmeiras. LDU 3, Palmeiras 4, com esse resultado, o Palmeiras mais uma vez está nas semifinais da Libertadores. Outro jogo entre Corinthians e Estudiantes da Argentina. A partida foi no Neoquímica Arena. Corinthians acabou perdendo a partida. O primeiro jogo ficou no 1-1, né? Aí quem vencesse ficaria com a vaga. E o Estudiantes da Argentina venceu a partida por 1-0 no finalzinho do jogo. Detalhe, Corinthians teve a chance de empatar o jogo e jogar tudo para os pênaltis, mas não aconteceu. O jogador corintiano, né? O craque do time, camisa 10, Memphis Depay, teve a chance de marcar o gol de pênalti e jogou a bola às nuvens, para fora, para o alto. E com esse resultado, último lance do jogo, Corinthians desperdiçou esse pênalti, está fora da Libertadores. Estudiantes da Argentina está nas semifinais e deve ter pela frente aí o Flamengo, que joga hoje. Outro jogo também ontem, agora pela Sul-Americana, Atlético Mineiro e Santos. O Santos tinha vantagem de 2 gols. O Atlético reverteu a situação no tempo normal, venceu por 4-2. Jogou para os pênaltis, deu Atlético. Atlético Mineiro 3, Santos 1. O Santos está fora, o Atlético Mineiro está nas semifinais da Sul-Americana. Um jogo isolado ontem pelo Campeonato Brasileiro no Rio de Janeiro, entre Botafogo e o Grêmio. E deu Botafogo. Botafogo 3, Grêmio 2. Confrontos para hoje, então, teremos pelo campeonato da Libertadores o Flamengo enfrentando Independiente del Valle da Argentina. No primeiro jogo, o Flamengo venceu por 2-0, né? Lá na Argentina. Então tem a boa vantagem o Mengão para passar para as semifinais. Sul-Americana, teremos às 21h30, tem Torque e Cienciano se enfrentando no dia de hoje. É esse destaque do esporte para os amigos ligados na Progresso.
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2: A temperatura já está na marca dos 20 graus e o tempo absolutamente bom. E o Peter Scheuer repete as informações, porque é o repeteco do tempo que está no ar. Para hoje, para amanhã, para depois de amanhã, como é que vai se comportar o tempo, hein, Peter?
6: Uma massa de ar seco acaba dificultando o processo de formação de nuvens de chuva, garantindo uma quinta e sexta-feira extremamente aproveitável, com presença de sol, poucas nuvens, temperaturas em progressiva elevação com máximas próximas da marca dos seus 27 graus durante a tarde desta quinta-feira, 26 graus durante a tarde da sexta-feira e o amanhecer sempre friozinho, em torno dos 10 graus, 8 graus. Durante o finalzinho da tarde e noite da sexta-feira, algumas pancadas passageiras isoladas já podem estar acontecendo na região, lembrando que são pancadas irregulares. No sábado, um novo sistema de baixa pressão deve organizar muitas nuvens carregadas, portanto, é um sábado fechado, chuvoso, em momentos a chuva é fraca, em momentos a chuva é forte, podendo vir acompanhada por trovoadas, granizo e ventania. No domingo, o tempo melhora, volta a esquentar na sequência do dia, com uma certa sensação de mormaço. E é importante estar ressaltando que a chuva no domingo preferencialmente ocorre durante a madrugada e parte da manhã, depois melhora e esquenta com uma certa sensação de mormaço. Na segunda e terça-feira, uma nova frente fria deve estar se formando sobre o sul do Brasil, deve organizar novas instabilidades com potencial para estar reforçando novos temporais, chuva. E esse total acumulado aí que acontece entre o fim de semana e início da próxima semana deve sim estar trazendo transtornos. Novos episódios de alagamentos, enxurrada, deslizamento de terra, queda de barreira, alguma enchente, algum problema associado a tempo severo, não dá para descartar. Peter Scheuer, meteorologista, com a previsão do tempo.
2: Valeu, Peter. E nova edição do Tempo, você vai acompanhar 12:55. 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
2: 11:33, essa é pra matar mesmo, né? Cleiton e Camargo, agenda rabiscada.

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2: É, estamos na última hora do programa, finalzinho de programa, reta final, hein? 11:38, 20 graus é a temperatura. Depois do intervalo tem psicologia aqui no programa. Fique ligado no recado de hoje.
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8: Mauro Fernando. No canal aberto da Progresso, 11:46, horário de Brasília. Hora de abrir o quadro de psicologia. E o psicólogo Júnior Quisté está aqui e conta pra gente qual é o assunto que vamos tratar hoje, hein, Júnior?
9: E no fim, quem perde com isso é você. Eu sei que você deve estar imaginando, ô Júnior, o que você quer dizer com isso? Vamos lá? Aqui quem fala é o teu amigo, psicólogo Júnior Quisté. Ser uma pessoa empática não significa dizer sim para tudo, e muito menos ser gentil com todo mundo, enquanto você vai sendo cruel consigo mesmo. Há convites que merecem um não. Há relações em que você precisa colocar limites. Há momentos em que se posicionar vai desagradar alguém. E está tudo bem. Porque viver tentando evitar a frustração dos outros pode significar passar anos frustrando a si mesmo. Muita gente se coloca em segundo plano e chama isso de bondade. Está sempre disponível, resolve o problema de todo mundo, aceita o convite mesmo sem vontade, atende o telefone mesmo exausto, permanece onde já não gostaria de estar. Mas vale perguntar, por quê? Às vezes não é generosidade, é medo. Medo do silêncio quando ninguém chama, medo de não ser necessário. E existe ainda aquela necessidade silenciosa de ser indispensável. Se todos precisarem de mim, ninguém irá embora. Só que isso cobra um preço. Você vai aparecendo para todo mundo e aos poucos deixando de aparecer para si mesmo. Até que chega um dia em que você está cansado, sobrecarregado, irritado, sem tempo para aquilo que ama. E ainda se sente culpado quando tenta escolher a própria vida. Empatia sem limite pode virar abandono de si. Você não precisa aceitar todos os convites, não precisa resolver todos os problemas, não precisa estar disponível o tempo inteiro para provar que é importante. Quem realmente gosta de você precisa aprender a conviver também com o seu não. Porque talvez uma das formas mais difíceis de amadurecer seja compreender que você pode continuar sendo uma pessoa boa sem continuar sendo uma pessoa disponível para tudo e para todos. E se alguém perguntar, mas e se eu começar a dizer não e algumas pessoas se afastarem? Talvez exista uma pergunta ainda mais importante.

0: importante. Quantas vezes você já se afastou de si mesmo só para impedir que os outros se afastassem de você? Tenha prioridades e essa prioridade começa por você. Abraços de luz, sou o psicólogo Júnior Quisté, escritor do livro Sobreviver. Até amanhã.
1: Até amanhã, Júnior. A gente se encontra aqui no programa exatamente para falar de psicologia. 11:49 tem Rafaela Santos e Mariana Fagundes. Eu duvido. Bom dia.
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1: 11:53.
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6: 11h57, bem aí o horário político, mas antes tem Mari Fernandes cantando Sem Você. Bom dia.
13: É pra lascar o coração. Vai, ele te deixa, Pedro Feitosa.

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24: Meio-dia e 25.
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11: E para fechar as informações, falamos do serviço, hein? Dos bombeiros comunitários em Clevelândia, né? 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
9: Mauro Fernando. 21 graus de temperatura no centro, meio-dia e 33. Daqui a pouquinho tem Show da Alegria.
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9: Meio-dia e 33.
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1: Olá pessoal, tudo bem? Atenção, atenção, já está no ar mais uma edição da nossa Rapidinha do Silvio. É sucesso, não é? Qual sapato de quem anda mancando? Essa é boa. Qual sapato de quem anda mancando? Mas que mancada, hein? Tempo. Rapidinha do Silvio.
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3: Estamos aí. E a charadinha tá no ar para você responder pelo 9113-9386. Hoje, quinta-feira, dia de um real no Ítalo. E você pode ganhar presente aqui do programa. Enquanto isso, a Ju Marques e o Geninho e o peão de Chapelão.

0: Oi, mas olha só, vem pra cá, vem pra cá. Eu quero saber qual sapato de quem anda mancando. Alguém sabe? É o tamanco. Tamanco, certa resposta, tamanco. O tamanco é o sapato de quem anda mancando. Muito bem. Sorria, você está na Rapidinha do Silvio. Até a próxima, tchau. Rapidinha
1: do Silvio. Meio de 40, eu volto logo com o ouvinte premiado. Ganha prêmio do Super Dia. Hoje, dia do R$1.
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1: Meio de 44, 20 graus e a temperatura, sonorizando seu almoço, hein? Bom almoço, Matheus e Cauã e o Panda me leva pra você.
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12: Qual é o colégio mais antigo do Brasil? O colégio mais antigo do Brasil, que ainda está em atividade, é o Colégio Pedro II. Ele foi fundado em 1837 no Rio de Janeiro, afirma o jornalista e poeta Luiz de Aquino, de 56 anos. O segundo mais antigo, fundado em 1846, é o Liceu de Goiás, conhecido atualmente como Liceu de Goiânia. Coincidentemente, Luiz de Aquino estudou nos dois colégios. Ele fez o ginasial no Pedro II e o colegial no Liceu de Goiás.
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0: Muito obrigado.
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13: Boa tarde. A presença de uma massa de ar seco proporciona mais uma tarde com temperaturas em elevação. A máxima prevista é de 27 graus. Os ventos sopram com intensidade fraca moderada de noroeste a nordeste. E é uma tarde 100% aproveitável, com presença de sol, poucas variações de nuvens. Amanhã, mesma situação. O sol se faz presente, mas intercala com alguns períodos de muitas nuvens. Temperatura mantém uma certa amplitude, friozinho pela manhã, quente durante o período da tarde. E mais aí para o finalzinho da tarde, turno da noite, nuvens mais carregadas começam a se pronunciar sobre parte da região, o que pode reforçar algum episódio de chuva, na forma de pancadas. Pancadas bem mal distribuídas. Um sistema de baixa pressão, ou seja, um cavado, deve organizar inúmeras e múltiplas instabilidades para a sequência do fim de semana. O sábado tem previsão de chuva com risco de temporais, são chuvas ocasionais de intensidade moderada, a forte em alguns momentos, ou seja, alguma pancada torrencial que possa trazer algum transtorno não está descartado. Algum temporal, algum granizo, alguma ventania, não está livre para estar acontecendo. No domingo o tempo melhora, ainda que tenha a ocorrência de alguma chuva entre a madrugada e a manhã, parte do dia é aproveitável e abafado. Durante a segunda e terça-feira, um novo sistema de baixa pressão dá origem a uma frente fria. Tem previsão de novos episódios de chuva, trovoada, risco de temporais, tempestades. Não dá para descartar. Então, assim, ó, o total acumulado dessa brincadeira aí do fim de semana até início da próxima semana deve sim estar trazendo transtornos. Alguns episódios de alagamentos, algumas enxurradas, alguns deslizamentos de terra, alguma queda de barreira, alguma enchente relâmpago, problemas associados a alguma severidade, algum granizo, algum vendaval, não dá para descartar. Mesmo que seja algo mais pontual, não dá para descartar. Peter Scheuer, meteorologista, com a previsão do tempo.
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15: Fernando e Sorocaba.
16: Bom demais!
14: 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Cadê o barulho aí, churrasco faro?
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0: Galera nova, faz barulho aí.
1: No Paraná.
0: Faz barulho aí pra serviço, Israel.
2: Fernando e Sorocaba, muito obrigado, que honra. Véio.
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6: 1:10.

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0: Lição bem aprendida. O garoto tinha apenas 5 anos. Morava em uma cidade do interior gaúcho, um local onde quase todos se conheciam. Casos de roubo ou outros crimes, quando aconteciam, revolucionavam a cidade como se fosse o fim do mundo. Naquela localidade, os vizinhos se cumprimentavam e, quando vinham crianças pela rua, logo tratavam de perguntar onde estavam os seus pais, o que faziam sozinhos, para onde iam. Em resumo, uns cuidavam dos outros. Foi, portanto, de forma natural que Dona Ruth, ao sair para fazer compras, sabendo que iria se demorar algumas horas, olhou para o terreno da casa ao lado e, vendo o menino a brincar, lhe disse: "Cuide de minha casa, por favor." O menino ergueu os olhos e acenou de forma afirmativa com a cabeça. Em seguida, chamou seu cão, um amigo desde as horas primeiras da infância. Era seu companheiro de brincadeiras. O cão o seguia aonde quer que fosse. E os pais sabiam que o menino estaria seguro sob a guarda do animal fiel. Então o garoto abriu o portão de sua casa, andou até a casa vizinha, ficou na ponta dos pés para conseguir alcançar a maçaneta do portão e entrou. Sentou-se na entrada cimentada de acesso à casa e o cão se sentou ao lado. E ali ficaram por mais de 3 horas. A mãe, em vendo o garoto em terreno alheio, se preocupou que ele fosse aprontar alguma e o chamou diversas vezes para que viesse para casa. Mas a cada chamada, ele acenava com a cabeça negativamente e dizia: "Não posso." Quando Dona Ruth chegou, entendeu. O menino tomara ao pé da letra o cuidar da sua casa e montara a guarda, parado, na frente de sua porta, por mais de 3 horas. Beijou-o sorrindo, agradeceu e entrou em sua residência. Ele se levantou e, com o seu cão, retornou ao próprio lar. No cair da noite, a mãe foi surpreendida com a chegada de Dona Ruth procurando por seu filho. Sobressaltou-se. O que é que ele aprontara? Fizera alguma travessura? Mas a vizinha insistia que queria falar com o menino. Ele veio. E ante o espanto da mãe, a senhora o abraçou, beijou, agradeceu e lhe entregou um prato com doces que ela preparara. Só então a mãe teve a explicação do que seu filho fizera. Seu filho, a quem ela desde muito cedo ensinara a lição da responsabilidade e do dever. Ele entendera direitinho. Investamos na educação desde as primeiras horas de vida dos nossos filhos. Não acreditemos que eles sejam muito novos e que não compreenderão as regras da boa conduta, do que seja dever e responsabilidade. A criança assimila o que ouve e, sobretudo, o que vê. Falemos a respeito do dever e o exemplifiquemos. Conscientes de que devemos preparar nossos filhos para o mundo, ofertemos a eles o melhor em termos de educação. Se somos dos que observamos a má educação alheia se apresentando em algumas ocasiões, ofereçamos ao mundo cidadãos cumpridores de deveres, pessoas de bem, nossos filhos. Sejamos promotores da sociedade renovada, de pessoas comprometidas com a paz alheia e a própria paz, com o bem-estar do semelhante e a própria felicidade. Enfim, sejamos construtores do amanhã de bênçãos. Este texto está disponível no CD Momento Espírita volume 27, na plataforma digital de sua preferência. E assim chegamos ao final de mais um Momento Espírita, hoje quinta-feira, 17 de setembro de 2026, sempre num oferecimento da livraria mundoespírita.com.br.
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3: Olá, gente boa! Chegou quem vocês queriam que chegasse. Volte show com o Show da Tarde, diretamente da sua Rádio Progresso, 106,9 FM de Clevelândia, Paraná. O Boa Tarde da Volte Show, Boa Tarde do nosso DJ Show. Estamos aqui felizes da vida, né? 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
6: 1:34.
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5: 1:46.
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0: 1:56. 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
6: 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Cento e 6,9 megahertz. 2:10.
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1: Duas e 25.

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8: 2:28.
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1: 2h39.
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0: Bueno, minha gente, agora eu me lembrei daquele casalzinho de velho, aposentado, receberam o 13º, tava faceiro. Vamos dar uma voltinha pro Rio Grande afora, vamos, meu velho. E se mandaram os dois, de carro, velho, dirigindo, devagarinho, foram embora. De repente passaram numa fazenda, coisa mais linda do mundo. Aí a velha disse:
1: meu velho, nós podíamos tirar umas fotos ali, né?
0: Vamos tirar, meu velho. Vamos lá, minha velha. Vamos tirar as fotos. Aí foram assim, tava um gaúcho, velho, sogueando um cavalo muito bonito, um garanhão. E o garanhão rinchava pra lá e virava pra cá e relinchava pra cá. E eles tirando fotografia. Umas horas, ele foi, o velho foi e disse: mas que bonito esse cavalo, né? É um reprodutor. É sim, um reprodutor nosso aqui na fazenda. Muito bem. Esse cavalo trabalha quantas vezes por dia? Ele faz quantas coberturas? Aí eles, ó, ele faz aí até 4, 5 coberturas por dia. Aí a véia bateu com o cotovelo no velho e disse: tá vendo, velho? Daqui a pouco o velho perguntou: mas sempre a mesma matriz, a mesma égua? Diz: não, sempre troca. Aí o velho bateu com o cotovelo na véia e disse: tá vendo, velho?

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Vamos orando então por Santa Serafina, inspira amor, paciência e devoção, para ter mais paciência, em nome do Pai, do Filho e do Espírito Santo, amém. Ó Deus, me oriente da melhor forma possível no que vou lhe pedir, dai-me paciência e calma diante das situações difíceis. Ó Deus, tem algo dentro de mim que me faz sofrer, que é minha ansiedade. Só mesmo o Senhor, com sua infinita bondade, poderá me abrandar essa dor e me fazer enxergar que preciso ter sabedoria em meu dia a dia. Assim seja. Amém, amém. Em nome do Pai, do Filho e do Espírito Santo. Amém.

nunca estarei sozinho. Tenho alguém que me guia e me mostra o caminho. 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
1: Obrigado, Nossa Senhora Aparecida, pela saúde, pela luz e pela paz, e por me guiar pelos caminhos da vida, por este mundão de meu Deus, de alma, de coração, muito obrigado.

0: quarta-feira, 17 de setembro de 2026. A candidata ao governo do Distrito Federal, Paula Belmonte, do PSDB, afirmou que não houve tentativa de golpe ao se referir aos atos de 8 de janeiro de 2023. Durante sabatina promovida pelo jornal O Globo, Valor Econômico e CBN, ela defendeu o PL da dosimetria, que propõe a redução das penas para os condenados pelos atos antidemocráticos que vandalizaram os prédios públicos de Brasília. Entre as promessas de campanha, Paula Belmonte prometeu a contratação de professores e o aumento de 60% no número de escolas públicas de ensino integral em áreas vulneráveis. Uma laje de um empreendimento de luxo que estava em construção desabou sobre trabalhadores em Florianópolis e deixou ao menos um morto. Segundo o Corpo de Bombeiros, a vítima ficou sob os escombros por 15 minutos. O homem chegou a ser atendido pela equipe médica, mas não resistiu. A estrutura também atingiu outras 3 pessoas que foram socorridas. O caso aconteceu na Praia Brava, no litoral, no norte da ilha de Santa Catarina. A produção agrícola brasileira superou 927 bilhões de reais em 2025, com toneladas de cereais, leguminosas e oleaginosas. O volume supera em 18% o registrado no ano anterior, quando o setor foi prejudicado pelos efeitos do El Niño. Os dados foram divulgados hoje pelo IBGE. Segundo o levantamento, a soja apresentou mais de um terço do valor da produção agrícola brasileira. O primeiro-ministro do Canadá, Mark Carney, negou a acusação de Donald Trump de que a aproximação econômica com a União Europeia seja um ato hostil contra outros países. O premier afirmou que Ottawa e Bruxelas devem aprofundar a cooperação para buscar mais autonomia estratégica em áreas críticas. Ontem, Trump ameaçou impor novas tarifas caso considere a parceria prejudicial aos Estados Unidos. No horário de Brasília, 3 horas, 3 minutos.
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5: Três e seis.
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Eu sou no Rei, abrindo o programa de hoje, 3h12, eu ofereço flores, 3h12. Começamos o programa Pistaneja de hoje, né? Nesse clima aí. Tá bom, né? 22 graus de temperatura, sol é forte na cidade, no centro de Clevelândia, no sudoeste do Paraná. Um abraço meu do Cacá pra todo mundo, que você tenha uma quinta-feira já, né? Quinta-feira já, estamos chegando mais próximo a mais um finalzão de semana, quinta-feira, 17 de setembro. Para quem tem aniversário hoje, parabéns, felicidade, sucesso na sua vidona aí, né? Bom, na primeira hora a gente vai de esporte, né? Destacando, onde tivemos a participação dos brasileiros na Sul-Americana, a Libertadores da América, uns classificaram, outros não, né? E aí assim que aconteceu também a rodada de ontem. Ou tem mais jogos hoje para completar, né? Então a gente vai destacar o que está programado para hoje. Tem treinador entrando também, né? Na reta final aí do Brasileirão. Tudo isso por aqui. E você aí curtindo a gente pertinho, na Coronel Manuel Ferreira Belo, na Avenida Nossa Senhora da Luz, nos bairros no interior da cidade, na região toda, em qualquer lugar, a rádio web também, na rdprogresso.com.br, 991-13-9386, 991-257176. Vai se ligando comigo até às 18h por aqui. 3h14 agora.

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9: Legal, ligadaço com a gente no Pistaneja. Agora são 3:28 e vamos lá com o esporte. Um abraço para os amigos ligados aqui pertinho, né? Vocês no interior, nos bairros da cidade, tudo de bom para todo mundo aí. Vai trabalhando, vai curtindo na sua casa também. Bom, tem novidade, né? No comando do Botafogo do Rio, tem novidade sim, né? Pois é, o técnico Tite, o Tite foi apresentado oficialmente no Botafogo. E foi hoje pela manhã, inclusive, né? No Nilton Santos. Bom, entre os muitos assuntos da entrevista longa do Tite, ele explicou que planeja montar aí um time com base nas características encontradas no elenco. O novo comandante afirmou que a equipe terá a cara do Botafogo. Então tá aí o Tite, seleção brasileira e tantos outros clubes, né? E o Tite garantiu também estar mais adaptado à rotina de clubes após longo período na seleção. Mais trabalhos recentes foi no Flamengo, né? No Cruzeiro também. O treinador foi apresentado ao lado do presidente do Botafogo Social, o João Paulo Magalhães, Lins, e também do diretor de futebol clube, o Léo Coelho, no comando por lá. Bom, o contrato do Tite é válido até dezembro, não desse ano, dezembro de 2028, tem um tempão, né? Ele será a cara de um projeto lá, do GDA, que é a nova investidora da SAF Alvinegra. A nova comissão técnica também será formada pelo auxiliar Matheus Bach, filho do treinador, né, do Tite, e pelo treinador aí, o preparador físico, o Fábio. Além deles, o Rodrigo Belão, novo integrante da comissão técnica, e tantos outros que vão fazer parte. Bom, o Botafogo terá 17 dias sem jogos em função da paralisação da data FIFA. Bom, nesse período é considerado decisivo pela diretoria para que o novo comandante, o Tite, conheça mais bem o elenco, faça uma preparação, um treinamento para os futuros compromissos. Então, Tite, novo treinador do Botafogo do Rio de Janeiro. Bom, a bola rolou ontem em Copa Libertadores de América, LDU e Palmeiras deu o quê? No tempo normal do jogo, o Palmeiras tinha vencido o primeiro jogo aqui no Brasil 1-0, mas lá No Equador, o LDU venceu o jogo 3-2. E aí fez o quê? Jogou para os pênaltis. E deu Verdão, né? É bom goleiro, né? E acabou vencendo a partida. Mas foi difícil o compromisso do Verdão. Mas venceu. Nos pênaltis 4-3. Então, com esse resultado, o Palmeiras está em mais uma semifinal da Libertadores. Corinthians e Estudiantes da Argentina. Primeiro jogo deu o quê? 1-1. E ontem deu Estudiantes. Pois é, no finalzinho, no apagar das luzes, encerrando o jogo, o Corinthians estava perdendo, poderia ter empatado e jogar tudo para os pênaltis. Memphis Depay, o craque do time, camisa 10, foi lá para resolver e isolou a bola, né? Jogou pro alto, fora do gol, nem no gol chutou Memphis Depay. E aí, com esse resultado, o Corinthians acabou perdendo a partida, está fora da Libertadores, com a bola chutada fora do gol, para longe do Memphis Depay, o craque da equipe, né? E o maior salário do Coringão. Corinthians 0, Estudiantes 1. Argentina, o time argentino, segue na competição. Bom, Copa Sul-Americana ontem também, Atlético Mineiro e Santos. O Santos também aprontou a dele, né? O Santos tinha uma vantagem de 2 gols e o Atlético Mineiro. Atlético Mineiro tem várias contratações, né? O Jair, um deles, camisa 7, bom. O Jair é experiente já, o jogador Jair. O Jair tem 33 anos, camisa 7, bom jogador e faz a diferença no Atlético Mineiro também, né? Com tantos outros que estão chegando por ali. Atlético Mineiro 4, Santos 2. Aí reverteu a situação do primeiro jogo. E aí foi tudo para os pênaltis. Aí no pênalti deu Atlético. Atlético Mineiro 3, Santos 1. Gabriel, Gabigol, desperdiçou pênalti. Inclusive o Jair, próprio o Jair do Atlético também desperdiçou, né? E tivemos também o outro Gabriel lá perdendo o pênalti também. Duas defesas do goleirão do Atlético Mineiro. Os caras pelo menos chutaram no gol, né? Mas o goleirão do Atlético foi bem, defendeu bem. Atlético Mineiro 3, Santos 1, o Atlético Mineiro está na semi da Sul-Americana. Um jogo isolado ontem pelo Campeonato Brasileiro da Série A, Botafogo do Rio e Grêmio. E deu? Botafogo. Botafogo venceu 3-2. Compromisso de ontem à noite. Bom, jogos para hoje, daqui a pouquinho a gente vai revelar quem tem compromissos hoje.

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3: 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Isso não acontece porque essa pessoa se odeia. Isso acontece porque essa pessoa sofre por se sentir rejeitada ou excluída. 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Se você não se encaixa, não serve. Não serve para o cargo, não serve para a empresa, não serve para fazer parte de um grupo. 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
4: E lembrando então os jogos para hoje, né? O que vamos ter no futebol sul-americano hoje? Copa Libertadores de América, vale vaga para a semifinal, um jogo decisivo. Flamengo Independiente del Valle, mas o jogo aqui no Brasil, no Rio de Janeiro, Flamengo já venceu a primeira partida 2-0. Então, Flamengo aquele timão, né? 2-0. É, 99% a vaga garantida, mas futebol, é uma caixinha de surpresa. Espero que não, né? É o Brasil aí. É, 21:30 esse jogo, né? Flamengo e Independiente del Valle, vale para a semifinal. E quem passar aqui vai enfrentar, então, a equipe que eliminou o Coringão ontem, né? É, Estudiantes de ontem. Bom, o que mais que tem para hoje? Sul-Americana. Torque e Cienciano jogam às 21:30. Também esse compromisso aí. Legal, a gente vai acompanhar tudo isso e, claro, trazer todos os resultados para vocês amanhã aqui na programação. Agora faltando 12 para as 4.

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3: Agora, faltando menos de um, né? Para as 16h, fechamos a primeira aula do programa aqui do Pistaneja. Mas calma aí, né? É, rapaziada, vamos levar o programa até as 18h. 18h tem a oração da Ave Maria. Depois tem Paulo Fernando, Postais da Querência. Abraço especial meu do Cacá para todo mundo. E a gente se fala amanhã a partir das 15h na 106.9.

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7: 4 e 7.

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5: 4:13.
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29: O palco está iluminado, o áudio ajustado e agora a festa vai rolar. Aqui o vigor não tem fim, pois está no ar o show que acelera o coração sertanejo. Chegou a hora dos grandes sucessos do sertanejo. Sequencialmente, eles tomam conta da pista mais adorada do Brasil. Do amor nas melodias à energia das festas, cada música traz sua emoção e lembranças. Aqui na pista a gente vive tudo. Cantamos, dançamos, sofremos e nos alegramos juntos. O sertanejo representa isso. Paixão, amizade, encontros e celebrações é a trilha que embala nossa vida. Comigo, Paulinho Maciel, venha viver esta experiência musical única. Já estamos ao vivo no Pistaneja, desfilando as top músicas sertanejas na pista favorita do Brasil. É iniciar, apenas se for com o top das paradas para levantar o astral da pista.

0: ainda temos muito mais pela frente. Esse foi apenas o primeiro bloco do nosso Agito Sertanejo. Não sai daí, porque o Pistaneja, a pista mais amada do Brasil, vai trazer mais sucessos em instantes.
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0: Queridona, se você quer apostar em uma combinação de cores descolada e cheia de atitude no visual, a tendência do momento é unir a energia do verde com a tranquilidade do azul. O tom azul, como turquesa, está bombando nas produções das Fashion Girls. Ao lado do verde, o visual ganha um equilíbrio moderno, super harmônico. Então saia da rotina e experimente esse mix de cores para destacar o seu estilo.
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11: A Amazon inicia testes no Brasil da Alexa para compras com inteligência artificial. É o que eu te conto agora, neste 17 de setembro, quinta-feira, por aqui, na melhor do seu rádio, nessa edição novinha do TechWorld para você. Se liga aí.
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11: A Amazon começou a testar no Brasil a Alexa para compras, uma versão da sua assistente voltada exclusivamente para ajudar os consumidores no comércio eletrônico. A novidade está disponível de forma gradual no aplicativo Amazon Shopping e no site oficial para clientes selecionados que estejam logados em suas contas. A ferramenta funciona por meio de comandos e perguntas em linguagem natural, permitindo pesquisar itens no catálogo, comparar preços e características técnicas, conferir ofertas e receber sugestões personalizadas. Essa ferramenta é a evolução de um assistente de compras antigo da empresa, o Rufus, que agora foi reformulado e colocado dentro da Alexa.
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16: Não tem mais pausa. A celebração prossegue. A pista ainda está convidativa e as canções sertanejas soam sem fim e o ambiente é todo nosso. Teve um momento para respirar? Então agora é hora de dançar. Soltar a voz e capturar cada batida. O pistaneja recessa com energia máxima. A festa não dá mais pausa e esses sucessos sertanejos a todo vapor. A cada bloco musical, o ambiente fica ainda mais vibrante. Na pista mais querida do Brasil, tem estilo para os apaixonados, tem sucesso para quem gosta de dançar e tem refrão para cantarmos juntos. Esse é o clima do Pistaneja. Suba o volume, reúna a turma e acompanhe-me, porque o nosso passeio musical ainda não acabou. Cada faixa é uma nova sensação. Aqui é o Paulinho Maciel, de volta para agitar a galera com os hits que fazem nossa pista vibrar. Vamos manter o ritmo nesta balada sertaneja. Pistaneja está no ar.

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0: Estamos ao vivo e a energia está lá no alto. E presta atenção, porque a cada giro, a pista fica mais quente. Paulinho Maciel aqui, continuamos com todos vocês no Pistaneja. É hora do sertanejo na pista, pessoal.
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2: 4:34.
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8: Um casal de idosos no Reino Unido provou que o amor não tem idade ao fugir escondido da família para se casar em uma famosa vila histórica na Escócia no dia do aniversário de 97 anos do noivo. Jim, de 88 anos, e Robert, de 97, já eram amigos de longa data há mais de 3 décadas e viraram um casal após ficarem viúvos e passarem a pandemia juntinhos. Cansados de ouvir cobranças dos filhos sobre quando iriam oficializar a união, os dois decidiram planejar uma viagem secreta no melhor estilo drama adolescente e viajaram de Londres até Gretna Green para trocar alianças sem que ninguém soubesse. O vídeo do casal dançando abraçado em clima de lua de mel encantou a internet, com o noivo até brincando que a única tristeza aos 97 anos é não conseguir mais jogar a amada por cima do ombro. A surpresa perfeita deixou a família de queixo caído e inspirou milhares de internautas a viver um grande amor e aprontar uma aventura.
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8: Olha, eu chegando na sua quinta-feira com uma edição fresquinha, novinha em folha do Mundo Pop pra você. Se liga aí. As Pussycat Dolls vêm ao Brasil pela primeira vez na história com a turnê PCD Forever Tour, celebrando os 20 anos do lendário álbum PCD. O show inédito acontece no dia 30 de outubro em São Paulo e terá uma abertura super especial comandada por Pablo Vittar, que vai esquentar a pista com o seu projeto eletrônico Clube Vittar. Nicole, Ashley e Kimberly sobem ao palco juntas para reviver os maiores hinos da era pop dos anos 2000. Pablo Vittar não escondeu a ansiedade por abrir para o grupo, que sempre foi uma de suas maiores referências visuais e musicais.
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6: 4:57.
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8: O ritmo sertanejo não para. A festa segue no ar. E a energia está cada vez maior. As canções sertanejas se sucedem, cada uma trazendo uma carga de emoção, ritmo de dança e narrativas conhecidas por todos. Na pistaneja, os corações batem mais forte, as vozes elevam-se em harmonia, mostrando por que este é o lugar preferido do Brasil. Eu sou Paulinho Maciel e sigo em frente dessa grande festa com vocês. Segue o show na pistaneja, porque aqui o ritmo sertanejo é incessante. Vamos com tudo. Segura aí.

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0: solista marcou o ritmo, a música ecoou e acelerou. Está apenas começando. Entretanto, agora é hora de um breve respiro, apenas para harmonizar a energia. Eu sou Paulinho Maciel, estarei de volta em instantes com mais músicas na Pistaneja, a pista mais querida do Brasil.
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4: Cinco e treze.
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5: De volta aqui com o Flash Star, eu sou Priscila Pera e tudo que tá rolando na vida dos famosos. O ator Pietro Antonelli abriu o jogo sobre a responsabilidade de ser filho de ninguém menos que Murilo Benício e Giovanna Antonelli. Com destaque na novela Quem Ama Cuida, o jovem falou abertamente sobre o rótulo de Nepo Baby e garantiu que lida com isso de forma super madura. Se as pessoas quiserem me chamar assim, de forma pejorativa, não tem muito o que fazer. A única coisa que posso fazer é dar o meu melhor, com muito respeito, dedicação e comprometimento na posição privilegiada em que eu estou, declarou Pietro. O ator também contou que prefere manter a saúde mental e passar longe das críticas maldosas na internet para focar apenas na sua arte. Com essa herança artística de peso, Pietro promete conquistar seu próprio espaço com muito brilho. Esse foi o seu Flash Star. Beijos e até.
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0: 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Se você tem vontade de fazer alongamento de cílios, mas medo de não ficar natural, saiba que existem diversas técnicas modernas que se adaptam perfeitamente ao seu rosto. O estilo fio a fio e o volume brasileiro são ideais para quem busca delicadeza. Já para quem prefere mais volume e destaque no olhar, o volume russo é perfeito. Procure um profissional especializado, escolha seu estilo e arrase por aí.
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20: 5:25.
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22: O intervalo finalizado. E agora é hora de voltar com o sertanejo apaixonado na pista. A multidão continua entoando canções, trazendo sentimentos inéditos a cada melodia. Com vocês, Paulinho Maciel, celebrando sem parar aqui no Pistaneja, a queridinha do Brasil.
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0: temperatura subiu na pista. Os ritmos sertanejos iluminaram a noite e o bloco foi sensacional. Porém, agora chegou o tempo de pegar um rápido suspiro. Prepare-se para mais músicas que vão fazer você cantar e dançar sem parar. Aqui é o Paulinho Maciel, em breve retorno com mais emoções na Pistaneja, a pista mais querida do Brasil.
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3: 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Um voo comercial nos Estados Unidos virou uma verdadeira cena de filme de ação, quando um passageiro surtou, começou a distribuir ofensas e ameaçou que a aeronave iria cair. Arthur Lane Lundin, de 67 anos, teve um ataque de fúria no meio da viagem, destruiu o computador do vizinho, disparou xingamentos racistas e homofóbicos contra um comissário e gritou que todos a bordo iriam morrer. Para a sorte dos passageiros, no mesmo avião viajavam o dono de um estande de tiro e um policial aposentado, que não pensaram duas vezes e partiram para cima do agressor. Como o homem resistiu e chegou a morder um deles, a dupla contou com a ajuda da tripulação para imobilizar o fujão e enrolar sua cabeça e corpo na poltrona, usando abraçadeiras de plástico e fita adesiva. O avião precisou fazer um pouso de emergência para a polícia prender o desordeiro, que além de responder na justiça por agressão, acabou sendo demitido da imobiliária onde trabalhava assim que o vídeo do surto viralizou.
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4: 5:37. 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
12: 5h41.
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14: A pista esquentou, a música não parou e a emoção dominou. Chegou aquele momento de uma pausa rápida, apenas para recarregar as energias. Paulinho Astiel aqui. A festa continua com vocês. Iniciamos mais um bloco no Pistaneja, a verdadeira casa do sertanejo no rádio brasileiro.

0: artista em chamas, a música envolve e a emoção dominando todos. Agora vamos fazer um breve intervalo, só para revitalizar as forças. Continue conosco. Logo mais, a Pista Neja traz mais sucessos para você. A pista que o Brasil inteiro ama.
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3: 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Uma moradora do Texas completou incríveis 105 anos de idade, esbanjando energia, bom humor e dando uma verdadeira aula de saúde e longevidade para quem acha que chegar à terceira idade exige segredos mirabolantes. Nascida em 1921, Blinda Vidock viveu intensamente, conheceu astros de cinema e até o ex-presidente John F. Kennedy, atribuindo a sua vida longa à independência, à prática contínua de tênis e natação e uma alimentação regrada. Durante sua festa de aniversário, a centenária andou pra lá e pra cá sem ajuda, papeou com todos os convidados e aproveitou o momento para lamentar que as gerações mais jovens só comam besteira e vivam com pressa demais para sentar à mesa em família. Rindo da própria fama repentina, a idosa brincou com os parentes dizendo que foi feita rainha por um dia e pediu para aproveitarem, pois o show não se repetiria.
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7: 5h56.
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21: Oi, gente, tudo bem com vocês? Semana quase finalizando, uma boa quinta-feira. E no Sinal Verde de hoje, confira a importância de manter o seu carro limpo. Vamos à dica de hoje. 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O acúmulo de sujeira, migalhas e umidade cria um ambiente ideal para fungos e bactérias. 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Utilize produtos específicos para higienizar corretamente os bancos, carpetes e painel. Cuide do estofado do seu automóvel e proteja toda a sua família no dia a dia.
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1: 6:04.
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1: Ah, Progresso
18: passa a apresentar neste momento a oração do Ângelus.
19: Quinta-feira de adoração, convido você para juntos rezarmos o Ângelus. Essa oração em que nós nos colocamos diante de Deus, pedindo a intercessão e proteção de Maria Santíssima, nossa mãe. O anjo do Senhor anunciou a Maria, e ela concebeu do Espírito Santo. Ave Maria, cheia de graça, o Senhor é convosco, bendita sois vós entre as mulheres, e bendito é o fruto do vosso ventre, Jesus. Santa Maria, Mãe de Deus, rogai por nós, pecadores, agora e na hora de nossa morte. Amém. E Maria respondeu: eis aqui a serva do Senhor, faça-se em mim segundo a vossa palavra. Ave Maria, cheia de graça, o Senhor é convosco, bendita sois vós entre as mulheres, e bendito é o fruto do vosso ventre, Jesus. Santa Maria, Mãe de Deus, rogai por nós, pecadores, agora e na hora de nossa morte. Amém. E o Verbo divino se fez carne e habitou entre nós. Ave Maria, cheia de graça, o Senhor é convosco. Bendita sois vós entre as mulheres e bendito é o fruto do vosso ventre, Jesus. Santa Maria, Mãe de Deus, rogai por nós, pecadores, agora e na hora de nossa morte. Amém. Glória ao Pai, ao Filho e ao Espírito Santo, como era no princípio, agora e sempre. Amém. Rogai por nós, Santa Mãe de Deus, para que sejamos dignos das promessas de Cristo. Oremos. Infundi, Senhor, em nossos corações a vossa graça, para que nós, que reconhecendo pela anunciação do anjo a encarnação de Jesus Cristo, vosso Filho, cheguemos por sua paixão e cruz à glória da ressurreição. Pelo mesmo Cristo, nosso Senhor. Amém. E por intercessão da Virgem Maria, desça sobre você, sobre tua casa, sobre tua família, a bênção de Deus, Todo-Poderoso, Misericordioso, Ele que é Pai, Filho e Espírito Santo. Amém.
18: Se encerra neste momento a oração do Ângelus.
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1: 6 e 6.
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9: 6:12. 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

0: episódio de chuva, na forma de pancadas. Pancadas bem mal distribuídas. Um sistema de baixa pressão, ou seja, um cavado, deve organizar inúmeras e múltiplas instabilidades para a sequência do fim de semana. O sábado tem previsão de chuva com risco de temporais, são chuvas ocasionais de intensidade moderada, a forte em alguns momentos, ou seja, alguma pancada torrencial que possa trazer algum transtorno não está descartada. Algum temporal, algum granizo, alguma ventania, não está livre para estar acontecendo. No domingo o tempo melhora, ainda que tenha a ocorrência de alguma chuva entre a madrugada e a manhã, parte do dia é aproveitável e abafado. Durante a segunda e terça-feira, um novo sistema de baixa pressão dá origem a uma frente fria. Tem previsão de novos episódios de chuva, trovoada, risco de temporais, tempestades. Não dá para descartar. Então, assim, ó, o total acumulado dessa brincadeira aí do fim de semana até início da próxima semana deve sim estar trazendo transtornos. Alguns episódios de alagamentos, algumas enxurradas, alguns deslizamentos de terra, alguma queda de barreira, alguma enchente relâmpago, problemas associados a alguma severidade, algum granizo, algum vendaval, não dá para descartar. Mesmo que seja algo mais pontual, não dá para descartar. Peter Scheuer, meteorologista, com a previsão do tempo.
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3: Olá, amigos. Quem fala é Edson Dutra, gaiteiro e cantor dos Serranos. 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
4: Olá, boa noite.
3: Boa noite para você que nos acompanha em todo o país.
4: Quinta-feira, 17 de setembro de 2026.
3: Vamos aos destaques do dia.
4: Ação contra o comércio de celulares irregulares.
3: Operação Última Chamada tem como alvo cerca de 200 estabelecimentos comerciais em 15 estados. Luana Karen.
5: 50 inquéritos policiais foram instaurados. Também foram realizadas prisões em flagrante. E 635 aparelhos celulares foram recuperados.
4: Semana Nacional de Trânsito traz como tema Desacelere, seu bem maior é a vida.
3: E especialistas discutem como a ciência pode atuar a serviço da vida nas ruas brasileiras. Cleide Lopes.
6: O objetivo é transformar conhecimento científico em prevenção.
4: ECA Digital completa um ano.
3: Estatuto trouxe novas regras para que as plataformas digitais garantam a proteção de crianças e adolescentes na internet.
4: Os principais avanços são destacados em entrevistas por IAG Miola, diretor da Agência Nacional de Proteção de Dados.
7: Uma mensagem central dessa legislação para as plataformas digitais, que a partir de agora ela tem o dever de atuar preventivamente para evitar que danos e riscos para crianças e adolescentes sejam consumados.
3: Hoje na apresentação da Voz do Brasil, eu, Mariana Jungmann e Nazi Brum.
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3: Uma operação em 15 estados para desarticular o comércio de celulares roubados.
4: Numa primeira fase, foram enviadas notificações a pessoas que compraram aparelhos com notificação de roubo no programa Celular Seguro.
3: Com base nessas informações, foi montada a Operação Última Chamada, com foco nos comerciantes que estavam vendendo esses aparelhos.
5: Pelo menos 200 estabelecimentos comerciais localizados em 15 estados foram alvo da segunda fase da Operação Última Chamada, voltada ao enfrentamento de irregularidades relacionadas à venda de aparelhos celulares. O ministro da Justiça e Segurança Pública, Wellington César Lima e Silva, destacou que a operação pretende quebrar a cadeia que envolve o roubo e o furto de celulares.
8: A única forma de combatermos o crime organizado, bem como outras modalidades de criminalidade comum, é exatamente através dessa atuação integrada de todos os órgãos.
5: Como resultado da ação desta quinta-feira, 50 inquéritos policiais foram instaurados. Também foram realizadas prisões em flagrante e 635 aparelhos celulares foram recuperados. Cerca de 280 policiais participaram diretamente da operação nos 15 estados. O secretário nacional da Receita Federal, Robson Barreirinhas, alertou que os consumidores devem consultar o e-mail do aparelho sempre que for comprar um aparelho celular por meio do site ou do aplicativo Celular Seguro. O e-mail é o número de identificação único e global, que funciona como o CPF de um telefone celular. Segundo Barreirinhas, essa consulta deve ser efetuada mesmo no caso da compra de celulares novos.
8: Esse cuidado tem que ser feito também também na aquisição de celulares novos em lojas não tão conhecidas. Porque em uma das ações aqui nós encontramos caixas de celular novo, caixa vazia. Para que serve isso? Muitas vezes para esquentar o celular roubado. Às vezes, mesmo com aparência de novo, é importante que o cidadão, quando não seja de uma loja conhecida, verifique o e-mail para ver se aquilo lá não é produto de roubo.
5: Já a recomendação para os cidadãos que tiveram o celular roubado é que indiquem os dados do aparelho na plataforma Celular Seguro. Na internet, o site Celular Seguro pode ser acessado pela conta gov.br. Já o aplicativo está disponível para baixar de graça nas lojas de aplicativo para celulares. Reportagem Luana Karen.
3: E as Forças Integradas de Combate ao Crime Organizado, as FICOS, divulgaram os resultados da Operação Força Integrada 4, de combate ao tráfico de drogas e de armas, à lavagem de dinheiro e a organizações criminosas violentas.
4: Foram cumpridos em 20 estados 173 mandados de busca e apreensão, além de 137 prisões.
3: Também foram apreendidos 18 veículos avaliados em R$1,5 milhão, além de 7 armas de fogo, 49 munições, 11 quilos de cocaína e 90 quilos de maconha. Os bens bloqueados somam R$510 milhões.
4: As FICOS estão presentes em todo o país, com 41 unidades que promovem o compartilhamento de informações de inteligência e atuação integrada.
3: Oportunidade para empresas privadas ou públicas que estão com pendências na Receita Federal.
4: Até o dia 10 de novembro, elas poderão ajustar os pagamentos de PIS, PASEP e COFINS sem a incidência de juros de ofício.
5: A regularização é destinada a empresas privadas, órgãos públicos e entidades sem fins lucrativos, que pagam PIS, PASEP e COFINS. A iniciativa faz parte da ação de regularização de créditos da Receita Federal e busca o ajustamento espontâneo das obrigações tributárias. De acordo com a Receita, existem inconsistências que somam R$1,3 bilhão. Os avisos para regularização foram enviados pelos Correios e para a Caixa Postal do Contribuinte no portal ECAC, o Centro Virtual de Atendimento. Para fazer a regularização, não é preciso comparecer às unidades da Receita, nem enviar comprovação das retificações. O prazo para que esses contribuintes façam os pagamentos sem a incidência de juros de ofício vai até o dia 10 de novembro. Após essa data, a Receita Federal vai realizar novas verificações e os contribuintes que não efetuarem os pagamentos serão fiscalizados. Na última edição dessa ação, foram regularizados R$900 milhões. Thaísa Vitória para a Voz do Brasil.
3: Há um ano, o Brasil dava um passo importante para garantir os direitos das crianças e adolescentes. Era sancionado o ECA Digital.
4: Inspirado no Estatuto da Criança e do Adolescente de 1990, que foi um marco para a proteção dos pequenos, o ECA Digital trata das obrigações das plataformas com a segurança deles, também no ambiente virtual.
3: Mais cedo, eu conversei com o diretor da Agência Nacional de Proteção de Dados e a Gemiola sobre os avanços desse novo marco legal e as mudanças que estão sendo implementadas para uma navegação mais saudável nas mídias digitais. Acompanhe. Diretor, bem-vindo à Voz do Brasil para a gente falar desse marco que é a criação do ECA Digital, né? O que, que o senhor destaca como principais avanços trazidos por essa legislação ao longo desse período?
7: Tem uma mensagem central dessa legislação para as plataformas digitais, que é que a partir de agora elas têm um dever de atuar preventivamente para evitar que danos e riscos para crianças e adolescentes sejam consumados, para que eles aconteçam nas plataformas digitais. Então, é um dever de agir de maneira preventiva e proativa. As plataformas têm que, desde a concepção do produto que oferecem para crianças e adolescentes, durante toda a operação desse produto, tem que tomar conta, né, tem que tomar medidas para que esse produto seja muito seguro para crianças e adolescentes. Isso se concretiza em uma série de obrigações que essa legislação cria para as plataformas digitais no Brasil. Então, por exemplo, as plataformas com o ECA Digital passam a ter um dever de adotar medidas que evitem que crianças e adolescentes sejam expostas a conteúdos ou práticas que podem colocar em risco a sua integridade física, como práticas conhecidas de incentivo ao suicídio ou automutilação. Uma outra obrigação muito concreta que o ECA Digital traz é o dever das plataformas digitais de prevenirem que o uso da plataforma ou do serviço digital seja compulsivo, excessivo por crianças e adolescentes. Então há um dever aqui de mudar, né, incentivos que as plataformas às vezes fazem para um uso para as crianças e adolescentes ficarem conectadas excessivamente, né, de maneira, ou seja, são medidas para evitar o vício nas plataformas digitais. Um outro exemplo são obrigações das plataformas garantirem que crianças e adolescentes tenham contato apenas com conteúdos que sejam adequados à sua idade. E para mencionar um último exemplo aqui de uma obrigação das plataformas digitais criadas pelo ECA Digital, está a obrigação de que as plataformas ofereçam mecanismos de supervisão parental. O que significa isso? Ferramentas para que os pais, as mães, os responsáveis por crianças e adolescentes consigam acompanhar o uso das redes sociais e das plataformas em geral por crianças e adolescentes e fazer escolhas para que esse uso seja mais seguro para essa criança e para esse adolescente. Então, por exemplo, limitar, né, ferramentas que permitam ao pai ou à mãe limitar o contato da criança ou do adolescente com estranhos, ferramentas que permitam limitar o tempo de uso e assim por diante.
9: Grande parte dessas obrigações está ancorada na questão da aferição da idade, né? Para que essas políticas sejam implementadas, é preciso fazer a aferição da idade. E está correndo o prazo para as plataformas se adequarem a isso. O que elas precisam fazer até o início do ano que vem?
7: Para cumprir uma obrigação que eu mencionei aqui, de garantir que crianças e adolescentes tenham contatos com conteúdos que são adequados à sua idade, a plataforma precisa saber se o usuário é ou não uma criança ou um adolescente. Então precisa aferir a idade deste usuário. E o ECA Digital dá uma mensagem muito clara, principalmente para aqueles conteúdos, produtos e serviços que são considerados proibidos para crianças e adolescentes do ponto de vista da lei brasileira. Então, o álcool, o tabaco, as bets, né, os serviços de aposta, os conteúdos pornográficos, isso é considerado pela lei brasileira proibido para menores de 18 anos. Então, o que o ECA Digital, nesse caso, faz é proibir aquela autodeclaração. Então, o ECA Digital diz, ó, não funciona mais simplesmente ter aquela mensagenzinha de dizer eu tenho mais de 18 anos e poder acessar. Tem que ter um mecanismo que funcione de maneira adequada e efetiva. O que a NPD fez quando o ECA Digital entrou em vigor em março desse ano foi estabelecer um cronograma para que as plataformas consigam se adequar a essa obrigação, porque ela é uma obrigação também tecnicamente complexa, né? Então a NPD já em março desse ano publicou uma série de orientações para as empresas dizendo, ó, o que a gente espera desses mecanismos que vão ser adotados, que vocês devem adotar para aferir a idade, é que eles tenham algumas características, que eles sejam confiáveis, como diz a lei brasileira. O que, que significa isso? Eles têm que ter acurácia, ou seja, eles têm que acertar a idade do usuário, né? Então eles têm que ter alguma confiabilidade de que eles vão analisar de maneira adequada qual é a idade daquele usuário. Outra característica que a NPD diz que é importante é eles têm que ter robustez. O que significa isso? Não pode ser fácil fraudar esse mecanismo, senão ele não vai ser efetivo. Então a gente viu alguns, né, sair na imprensa antes mesmo do ECA Digital entrar em vigor, exemplos de crianças ou adolescentes que simplesmente, por exemplo, no mecanismo de aferição de idade que faz o reconhecimento facial, pintam uma barba para se passar por uma pessoa adulta. Se o mecanismo de aferição de idade não consegue identificar que isso é uma fraude, esse é um mecanismo que ele não é confiável. E tem que ser mecanismo também, outra característica importante, que respeitem a privacidade, que protejam os dados dos usuários. Então a NPD começou orientando as plataformas sobre de que maneira elas devem adotar esses mecanismos. E o que a gente está fazendo desde março agora é detalhar esses requisitos técnicos para que as plataformas saibam exatamente o que a NPD, que é o órgão regulador responsável por fiscalizar essa obrigação, espera das plataformas, e a NPD também já começou a fiscalizar. Então a gente já começou uma fiscalização, que a gente chama de monitoramento, que é para saber em que medida as empresas estão se adequando a essas obrigações. Quando o detalhamento técnico do que a NPD espera em relação a essa obrigação de aferição de idade estiver pronto, e a gente espera que isso aconteça nas próximas semanas, a NPD vai entrar numa nova fase, que é uma fase de fiscalização, aí eu diria a todo vapor. E daí todo mundo sabe o que se espera, todas as plataformas sabem o que se espera dos mecanismos de aferição de idade, e aí a NPD vai começar a cobrar integralmente o cumprimento dessa obrigação. A gente já está monitorando, ou seja, já estamos acompanhando quem está adotando e estamos em diálogo com quem ainda não adotou e tem que adotar esse mecanismo de verificação de idade para entender como é que essas empresas estão planejando cumprir a lei, já que conforme o cronograma que a NPD divulgou, a partir de janeiro do ano que vem haverá uma cobrança muito intensa de que esses mecanismos estejam plenamente em funcionamento no nosso país.
9: E tem um outro prazo vencendo hoje também, que é o dos relatórios de transparência que eles têm que apresentar, né? Quais são as informações que têm que estar nesses relatórios?
7: Perfeito. Esses relatórios de transparência são algo também muito importante, uma obrigação nova que o ECA Digital trouxe para as plataformas. E é uma obrigação muito relevante, eu diria, porque é a maneira pela qual o ECA Digital obriga as empresas a prestarem contas de como é que elas estão atuando para cumprir todas essas obrigações do ECA Digital. E hoje, como você muito bem ressalta, é o prazo que a NPD determinou para as empresas fazerem a publicação, pela primeira vez no Brasil, desse relatório de transparência. Quem é que tem que publicar esse relatório de transparência de acordo com a lei? Todas as empresas ou plataformas que tenham pelo menos 1 milhão de usuários, que sejam crianças e adolescentes. E tem a obrigação de publicar um relatório de transparência nos seus próprios sites, em português, para que todos os usuários no Brasil consigam compreender, contendo informações como quais são os canais de denúncia disponíveis dentro dessa plataforma para receber denúncias e como é que essa plataforma processa eventuais denúncias, né, de violações que estejam acontecendo dentro da plataforma. Outra informação que precisa conter esse relatório de transparência. As empresas vão ter que mostrar dados sobre quantas denúncias recebem, como é que processam, né, essas denúncias, como é que moderam conteúdos, como é que fazem a moderação de contas, né, se decidem, por exemplo, bloquear determinados usuários por desrespeito às regras da plataforma ou às regras do ECA Digital, como é que isso funciona. E um terceiro conjunto de informações também muito importante que deve constar nesse relatório de transparência diz respeito à avaliação de impacto das plataformas sobre os seus próprios serviços. Ou seja, as plataformas vão ter que publicar ou publicizar quais são os principais riscos que identificam nos seus produtos e serviços para crianças e adolescentes. Então, é um conjunto de informações muito importante para que a sociedade brasileira como um todo consiga acompanhar de que maneira as plataformas estão se adequando e cumprindo essas obrigações criadas pelo ECA Digital no Brasil.
9: Muito bem, nós conversamos com o IAG Miola, diretor da Agência Nacional de Proteção de Dados. Muito obrigada, diretor, pela sua entrevista à Voz do Brasil.
7: Obrigado.
4: Empresas de transporte que pagarem abaixo do peso mínimo do frete agora correm o risco de serem punidas.
9: A Agência Nacional de Transportes Terrestres, a ANTT, vai suspender o registro das transportadoras que descumprirem de forma recorrente o valor do frete.
10: A Agência Nacional de Transportes Terrestres, a ANTT, iniciou os procedimentos para suspender cautelarmente empresas que descumprem de forma reiterada o piso mínimo do frete rodoviário. A suspensão do Registro Nacional de Transportadores Rodoviários de Cargas, o RNTRC, vai ser publicada no Diário Oficial da União e terá efeito 72 horas depois. O prazo pode variar de 5 a 30 dias para empresas que acumularem mais de 4 autuações em datas diferentes, no período de 6 meses, quando houver risco de continuidade das irregularidades. A fiscalização foi reforçada por novas regras que ampliaram o controle das operações de transporte. A repetição das infrações também pode levar ao cancelamento do RNTRC por até 2 anos e a multa de até R$1 milhão. As medidas não se aplicam ao transportador autônomo de cargas que atua exclusivamente como contratado. Claudimário Carvalho, para a Voz do Brasil.
9: A Semana Nacional de Trânsito começa amanhã, 18 de setembro.
4: O tema é Desacelere, seu bem maior é a vida.
9: Este ano foi feito um debate de como colocar a ciência a serviço da vida no trânsito.
4: O objetivo é traçar novas estratégias para diminuir os acidentes de trânsito no país.
6: Os acidentes de trânsito causam cerca de 1.200.000 mortes por ano no mundo, segundo a Organização Mundial da Saúde. E o Brasil ocupa o segundo lugar no número de óbitos por esses sinistros. Durante a abertura da Semana Nacional de Trânsito, especialistas em trânsito e segurança viária nacionais e internacionais discutiram pela primeira vez como colocar a ciência a serviço da vida no trânsito. Os técnicos vão usar como ponto de partida dados do Centro Nacional de Estudos de Sinistros de Trânsito na investigação preventiva de acidentes graves. Criado em maio, o Sinest é inspirado no modelo do CENIPA, que investiga acidentes aeronáuticos. Para o ministro dos Transportes, Jorge Santoro, o objetivo é transformar conhecimento científico específico em prevenção.
11: O CNIP é referência não só no Brasil, mas no mundo inteiro, e a gente foi beber dessa experiência para a gente poder avançar num novo ciclo de estudos em que a gente consiga produzir materiais fundamentais para a gente avaliar o que precisa ser feito para a gente poder ter uma agenda de correção. O trabalho nosso aqui é identificar as causas, buscar novos caminhos para resolver esses problemas e para a gente evitar novos acidentes.
6: A ideia é abrir um espaço de diálogo, cooperação e construção conjunta para aproximar experiências internacionais da realidade brasileira. Para o secretário nacional de trânsito, Adroaldo Catão, com o Centro Nacional de Estudos de Sinistros de Trânsito, o Brasil inaugura um novo modelo de gestão de trânsito.
12: O debate tem que se dar sobre os dados e até que ponto aqueles dados podem ou não levar a iniciativas A, B, C e analisar as consequências, analisar os resultados. Isso é muito importante.
6: A Semana Nacional de Trânsito 2026 vai de 18 a 25 de setembro, período em que o país amplia a mobilização e a reflexão sobre a segurança viária e sobre a responsabilidade que cada um tem na construção de um trânsito mais seguro. O tema das ações de 2026 é Desacelere. Seu bem maior é a vida. Reportagem Cleide Lopes.
9: Bom, como nós ouvimos aí na matéria da Cleide Lopes, o conhecimento científico pode contribuir em diversas áreas da nossa vida. É disso que a gente trata no quadro Ciência na Prática.
13: E hoje o assunto é sobre um inseto fundamental para o equilíbrio da natureza. A abelha.
9: Você sabia que existem milhares de espécies além daquela tradicional que produz mel e tem ferrão?
13: Uma pesquisa da Universidade de São Paulo se dedica a decifrar a evolução desse animal importante para a produção de frutos e reprodução de plantas.
2: Ciência na prática.
14: Muito além dos zumbidos nos jardins, as abelhas guardam uma diversidade surpreendente de espécies nativas.
15: Eu sou Eduardo Almeida, sou biólogo, professor do Departamento de Biologia da Universidade de São Paulo. A pesquisa que nós desenvolvemos se baseia principalmente no entendimento da diversidade de abelhas. A pesquisa, ela teve, né, para diferentes grupos de abelhas que nós pesquisamos, e eu vou dar uma ênfase às abelhas como um todo e às abelhas sem ferrão. Eu acho que nos últimos 30, 40 anos, nós pudemos entender a evolução das abelhas de uma forma como não havia um precedente anteriormente. Mais recentemente, nós tivemos avanços muito importantes da genética e até mesmo de comparações entre genomas de grupos de abelhas. Isso abriu uma janela para a compreensão das diferenças e das similaridades, que foi muito importante para o entendimento da evolução dos seres vivos.
14: Ao cruzarem dados de DNA com a anatomia detalhada dos insetos, cientistas da USP mapearam como as abelhas se transformaram ao longo de milhões de anos, um conhecimento crucial para proteger espécies e garantir a polinização nas lavouras.
15: As abelhas são conhecidas da toda a população, mas normalmente não se entende a quantidade de espécies que existem, as diferenças entre elas. Então foram duas pesquisas similares, né, que buscaram então entender a história evolutiva, produzindo então um avanço, forneceu um norte. E mais recentemente nós fizemos duas publicações que documentaram então as diferenças anatômicas e nos permitem então entender como a anatomia das abelhas evoluiu ao longo dessa história. Essa etapa então concluiu, né, um passo importante da pesquisa proposta, e os desenvolvimentos previstos para o futuro incluem o entendimento de questões específicas, né, a evolução de determinados comportamentos que tem consequências para entendimento da diversidade, as perspectivas para interações desses grupos de organismos com plantas e com outros organismos ao longo do tempo evolutivo.
14: Acompanhe a pesquisa na página da Universidade de São Paulo. E esse foi o Ciência na Prática, com produção de Warby Calil e edição de Edinaldo Júnior. E nosso encontro com o Saber Científico volta na próxima semana. Até lá.
9: A produção agrícola brasileira alcançou mais de 920 bilhões de reais.
13: Os destaques foram para as culturas de soja e milho.
16: 927 bilhões e 200 milhões de reais. Esse foi o valor alcançado pela produção agrícola brasileira em 2025, segundo dados divulgados nesta quinta-feira pelo Instituto Brasileiro de Geografia e Estatística, o IBGE. O valor é 18,4% maior do que havia sido registrado em 2024. O avanço na produção brasileira foi impulsionado por culturas como a soja e o milho, que juntas responderam por quase 90% da produção de grãos do Brasil. Henrique Noronha, analista da pesquisa do IBGE, explica os fatores que influenciaram no resultado.
17: Questões climáticas propiciaram uma melhor condição na condução das culturas nas principais regiões produtoras. Como as condições climáticas foram favoráveis, teve aumento de produtividade na maioria das lavouras, com exceção de algumas regiões no Rio Grande do Sul e Oeste Paranaense e áreas do Nordeste que sofreram com a seca.
16: O Centro-Oeste superou o Sudeste e assumiu o primeiro lugar no ranking de valor da produção agrícola, com alta de quase 32%, totalizando 288 bilhões de reais. Somente o estado do Mato Grosso foi responsável por quase 18% de toda a produção nacional. Em todo o país, a área colhida foi de mais de 100 milhões de hectares, aumento de 4,2% em relação a 2024. Reportagem Gabriela Noronha.
18: Essas foram as notícias do governo federal.
19: Uma realização da Secretaria de Comunicação Social da Presidência da República.
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19: Fique agora com as notícias do Poder Judiciário e do Congresso Nacional. Uma boa noite.
18: Boa noite e até amanhã.
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22: STF suspende decisão que determinava a execução de emendas parlamentares de 2025 em Teresina, Piauí.
23: Para o STJ, criptomoedas podem ser usadas para pagar obrigações contratuais e variação de valor não é justificativa para invalidar negócio.
22: Acordo de 193 milhões de reais beneficia quase 800 trabalhadores na Bahia.
23: Boa noite, eu sou o Arthur Filho.
22: E eu sou Walter Lima.
23: O Supremo Tribunal Federal suspendeu a decisão que determinava a execução de emendas parlamentares de 2025 em Teresina, no Piauí.
22: A decisão foi do presidente do STF, ministro Edson Fachin, que analisou um pedido de suspensão contra decisão do Tribunal de Justiça do Piauí, que havia atendido à solicitação de um vereador de Teresina para determinar o pagamento das emendas. Carolina Chaves.
24: No Supremo, a suspensão foi pedida pelo município de Teresina, que argumentou o risco de grave lesão à economia pública. O município alegou que o cumprimento da ordem exigiria anular despesas já programadas, podendo comprometer serviços nas áreas de saúde, educação e infraestrutura. Ao acolher o pedido do município, o ministro Edson Fachin verificou que as 9 emendas somam valores que não foram empenhados no ano passado, nem inscritos em restos a pagar. Por isso, a execução causaria uma mudança no orçamento deste ano. O presidente do Supremo ressaltou que, embora as emendas parlamentares individuais sejam de execução obrigatória, a implementação precisa seguir as normas legais de planejamento e execução das despesas.
23: É válida a cláusula de contrato que prevê o uso de criptomoedas na compra de bens entre particulares.
22: Para o STJ, o negócio é válido, mesmo que esses aditivos digitais não sejam considerados moeda de curso obrigatório no Brasil, como o real. Fátima Uchoa.
25: A vendedora de um carro e de um imóvel ajuizou ação de rescisão contratual e nulidade de cláusulas contratuais que previam uma transferência de um tipo de criptomoeda como parte do pagamento. O Tribunal de Justiça de Santa Catarina determinou a rescisão do contrato de compra e venda do imóvel, mas manteve a validade quanto ao do veículo. No STJ, a relatora ministra Nancy Andrighi apontou que a lei assegurou que esses ativos digitais possuem valor e podem ser usados em pagamentos ou investimentos e por sofrer variações no poder de compra, as partes devem avaliar os riscos antes de aceitar a criptomoeda como forma de pagamento.
23: Aplicativo e-título passa a enviar alertas com orientações para as eleições 2026.
22: As notificações reforçam informações sobre serviços da Justiça Eleitoral. RIMAC Souto.
0: O Tribunal Superior Eleitoral iniciou o envio das notificações oficiais pelo aplicativo e-título. Os alertas orientam eleitoras e eleitores com informações dos serviços eleitorais, consulta aos locais de votação e contribui para o enfrentamento da desinformação. O aplicativo substitui o título eleitoral de papel para quem tem a biometria cadastrada e fotografia no aplicativo e pode ser utilizado como documento de identificação no momento da votação. O e-título está disponível gratuitamente nas lojas oficiais de aplicativos para Android e iOS. É importante manter o aplicativo atualizado e ficar atento aos comunicados oficiais emitidos pelo TSE ao longo do período eleitoral.
23: Acordo de 193 milhões de reais beneficia quase 800 trabalhadores na Bahia.
22: A ação faz parte da Semana Nacional da Execução Trabalhista, mutirão promovido para acelerar o pagamento de dívidas judiciais trabalhistas. Larissa Batista.
1: 761 trabalhadores fecharam por meio do Sindipetro um acordo de 193 milhões de reais com a Petrobras. A negociação foi feita pela Justiça do Trabalho, na Bahia. E eles são apenas algumas das milhares de pessoas beneficiadas pelo mutirão da Justiça do Trabalho em todo o país. Já foram arrecadados mais de 3 bilhões de reais em cerca de 56 mil audiências, realizadas nesta edição da Semana Nacional da Execução Trabalhista.
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23: A você, uma boa noite.
22: E até amanhã.
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5: Eu sou Humberto Pinheiro e estes são os destaques de hoje do Jornal do Senado, que começa agora. Lei do Redata cria incentivos fiscais para a instalação de data centers no Brasil. Novas regras da ANAC prevêem multa e suspensão para passageiros indisciplinados. Senado vai analisar marco legal para reduzir riscos e atividades com agentes biológicos. Boa noite. A Presidência da República sancionou a Lei do Redata, que cria incentivos fiscais para instalação e ampliação de centros de processamento de dados, os data centers. A medida busca estimular investimentos no setor e fortalecer a infraestrutura digital do país. Em contrapartida aos benefícios fiscais, as empresas terão de cumprir regras e metas previstas na legislação. A nova lei também estabelece punições para os casos de descumprimento das exigências e dos compromissos assumidos pelos beneficiários. Repórter Douglas Castilho.
7: Com as novas regras, o Estado brasileiro abrirá mão já esse ano de arrecadar o equivalente a 5,2 bilhões de reais em troca de incentivar um setor considerado estratégico pelos parlamentares. As isenções de impostos serão concedidas na compra de produtos de tecnologia da informação e comunicação, além de componentes eletrônicos a serem utilizados nas novas infraestruturas. A líder do governo no Senado Federal, senadora Tereza Leitão, do PT de Pernambuco, manifestou otimismo com o texto.
8: O Brasil deve ser potência da economia digital, conciliando soberania tecnológica, desenvolvimento, sustentabilidade e segurança pública.
7: Durante a audiência pública no Senado, especialistas apresentaram preocupações com a sustentabilidade ambiental e social dos empreendimentos. Por isso, a lei traz mecanismos de contrapartida para que a empresa participe do Redata, como firmar o compromisso com energia limpa e eficiência hídrica. Caso os requisitos não sejam cumpridos, a empresa deverá pagar todos os tributos isentos com juros, além de multa de mora.
5: E as novas regras da ANAC para passageiros indisciplinados já estão em vigor. A resolução classifica as condutas de acordo com a gravidade e prevê punições que vão de orientações a multas de até R$17.500. Em casos mais graves, o passageiro pode ter o direito de voar suspenso por até 12 meses. Entre as condutas consideradas gravíssimas estão agressões físicas contra tripulantes, atentados contra a dignidade sexual e tentativas de acesso não autorizado à cabine de comando. A reportagem é de Luísa Melo.
2: As novas regras da Agência Nacional de Aviação Civil, a ANAC, para passageiros indisciplinados, começam a valer a partir desta semana. Os casos de má conduta devem ser classificados de acordo com a gravidade e as punições variam de instruções ao passageiro a multa de R$17.500 e suspensão temporária do direito de voar por até 12 meses, para casos considerados como graves e gravíssimos. Entre os comportamentos julgados como gravíssimos estão incluídos violência física contra membro da tripulação e atentado contra a dignidade sexual de tripulante ou passageiro. Ricardo Mota, especialista em direito do consumidor, aponta que um dos maiores desafios das novas normas é a aplicação prática.
4: A régua ficou mais clara no papel. A régua real só vai aparecer quando os primeiros casos concretos forem discutidos, seja na justiça, seja nos canais de defesa do consumidor.
2: As regras são válidas para voos domésticos, incluindo trechos nacionais conectados a voos internacionais.
5: Para reduzir riscos de atividades com vírus, bactérias, toxinas e outros agentes biológicos, o senador astronauta Marcos Pontes, do PL de São Paulo, apresentou um projeto de lei que cria o marco legal da biossegurança e bioproteção. O texto apresenta diretrizes de produção, armazenamento, transporte e descarte de materiais biológicos para instituições que vão desde universidades e laboratórios de diagnóstico médico até grandes centros de pesquisa tecnológica sem engessar a liberdade científica. Repórter Márcio Maturana.
6: O avanço acelerado da biotecnologia traz oportunidades, mas também traz preocupação sobre segurança. Por isso, o senador astronauta Marcos Pontes, do PL de São Paulo, apresentou um projeto de lei que cria o marco legal da biossegurança e bioproteção, com regras claras para qualquer atividade que envolva agentes biológicos, como vírus, bactérias, toxinas ou materiais genéticos. São diretrizes de produção, armazenamento, transporte e descarte que deverão ser seguidas por instituições que vão desde universidades e laboratórios de diagnóstico médico até grandes centros de pesquisa tecnológica, sem engessar a liberdade científica. O texto aguarda a definição das comissões por onde deverá ser discutido e votado. As medidas de biossegurança são ações práticas para evitar que um vírus, bactéria ou toxina escape por acidente ou contamine profissionais e o meio ambiente. Já as medidas de bioproteção são controles para impedir ações como roubo, sabotagem e uso indevido de informações. O projeto prevê também a criação de uma coordenação nacional permanente e um sistema integrado de informações para proteger dados de segurança nacional. Sobre tecnologia biológica com inteligência artificial e outras semelhantes, o projeto cria a categoria de pesquisa de uso duplo de preocupação. São considerados estudos com fins legítimos, mas que podem ser usados para causar dano. Neste caso, precisa passar por avaliação e supervisão adicionais. Na justificativa do projeto, o senador informa que, apesar de o Brasil já ter legislações importantes nessa área, existem lacunas que podem ser preenchidas de forma moderna, integrada e acessível.
5: Eleições 2026. Neste ano, o eleitor irá votar em dois senadores. Mas atenção, são dois senadores diferentes. Um voto para cada candidato ou candidata. Primeiro, o eleitor escolherá um candidato e confirmará a escolha. Em seguida, registrará o outro voto. Se o eleitor repetir o mesmo número nas duas oportunidades, apenas o primeiro voto será considerado válido. O segundo será anulado automaticamente pela urna eletrônica. Também é importante importante lembrar que na votação para senador não é possível votar na legenda, ou seja, o eleitor não poderá digitar apenas o número do partido. Caso isso aconteça, o voto para senador será considerado nulo. No dia da eleição, é permitido levar os números dos candidatos anotados no papel. O primeiro turno da eleição ocorre no dia 4 de outubro e, para ajudar o cidadão a se informar melhor, o Senado Federal criou uma página especial para a cobertura das eleições. O site pode ser acessado por meio do endereço senado.leg.br/eleições. E foi sancionada a lei que cria a Política Nacional de Minerais Críticos e Estratégicos. A medida busca estimular a pesquisa, a extração, o beneficiamento e a transformação desses materiais no Brasil, com incentivos de até 7 bilhões de reais para projetos do setor. Os minerais críticos e estratégicos são utilizados em tecnologias como carros elétricos, painéis solares, smartphones e equipamentos de alta tecnologia. Mais informações com o repórter Rodrigo Rezende.
9: Após a aprovação pelo Senado Federal, foi sancionada a lei que cria a Política Nacional de Minerais Críticos e Estratégicos. A nova legislação determina o foco no processamento destes minerais, também conhecidos como terras raras, no território nacional. A senadora Tereza Leitão, do PT de Pernambuco, afirma que a lei traz ainda responsabilidade ambiental.
8: Ele cria o certificado mineral de baixo carbono e o cadastro nacional de projetos de minerais críticos estratégicos. Nós não vamos produzir só para exportar, nós vamos produzir também para nossa utilização.
9: Estão previstos até 7 bilhões de reais em incentivos do Estado para projetos envolvendo os minerais. O senador astronauta Marcos Pontes, do PL de São Paulo, destaca que a medida pode transformar o futuro do país.
10: Nós temos condição de enriquecer terras raras aqui no Brasil, que são utilizadas por uma série de aplicações estratégicas para o país. Nós temos o material, temos os cientistas.
9: As terras raras são um grupo de 17 elementos químicos utilizados na fabricação de diversos tipos de eletrônicos, ímãs para turbinas de energia eólica e em equipamentos da indústria da defesa.
5: Com trabalhos técnicos de Eliseu Caires, o Jornal do Senado fica por aqui. Acompanhe agora as notícias da Câmara dos Deputados. Boa noite e até amanhã.
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11: Projeto prevê incentivo à compra de livros com a criação do Pix da Leitura.
12: Avança a regulamentação da divulgação de imagens de crianças na internet.
11: Câmara define regra para nomear doença transmissível e evitar preconceito.
12: Boa noite. Os deputados aprovaram uma proposta que estabelece regras sobre a nomenclatura de doenças transmissíveis com o objetivo de evitar discriminações. A repórter Paula Bittar tem mais detalhes sobre a proposta.
14: A Comissão de Constituição e Justiça da Câmara aprovou um projeto que define regras para a nomenclatura de doenças transmissíveis no Brasil. O objetivo é evitar nomes que causem estigma ou preconceito contra países, etnias, pessoas ou animais e adequar a legislação brasileira às recomendações da Organização Mundial da Saúde. O texto aprovado determina que os nomes das doenças devem ser curtos, fáceis de pronunciar e baseados em características clínicas epidemiológicas ou no agente patogênico. Ficam proibidos termos que provoquem medo ou que tragam referências geográficas, nomes de pessoas, grupos étnicos, ocupações ou outros organismos que não o próprio patógeno. Segundo o autor da proposta, deputado Sérgio Souza, do MDB do Paraná, a mudança na legislação é urgente para evitar desinformação e violência. Ele citou como exemplo os ataques contra macacos ocorridos após a associação equivocada desses animais com o vírus monkeypox ou varíola dos macacos. A proposta que define regras para a nomenclatura de doenças transmissíveis no Brasil segue agora para análise do Senado. Da Rádio Câmara de Brasília, Paula Bittar.
21: Saúde.
13: Projeto de Zé Silva do União de Minas Gerais garante a aplicação domiciliar pelo SUS de vacinas e imunobiológicos previstos no Programa Nacional de Imunizações para pessoas com transtorno do espectro autista. Ele argumenta que o objetivo é reduzir o impacto dos deslocamentos.
15: O autismo, ele não é uma doença, ele é uma condição de vida, e essa condição de vida é preciso o mundo adaptar. Então, para que deslocar essa pessoa para a unidade de saúde, para a unidade básica de saúde? Por isso, é um projeto que parece muito simples, mas ele tem um alto impacto na vida das famílias e das pessoas autistas.
12: De acordo com Zé Silva, a proposta não gera impacto financeiro para o Estado, porque utiliza a estrutura já existente das equipes de saúde da família. Ele acrescenta que a iniciativa faz parte de um conjunto de ações voltadas à inclusão.
13: A Câmara analisa projeto que institui o Programa Nacional de Atenção Integral à Obesidade no SUS. A proposta de Fausto Pinato, do União de São Paulo, estabelece uma linha de cuidado prioritária para pessoas com obesidade de alto grau e comorbidades, com atendimento nas unidades básicas de saúde.
12: Segundo Fausto Pinato, o tratamento deve combinar acompanhamento médico, nutricional, psicológico e atividade física. Ele reforça que o projeto prevê ainda o acesso a medicamentos já incorporados ao SUS, com aplicação supervisionada nos postos de saúde.
13: Pinheirinho, do PP de Minas Gerais, apresentou projeto que garante o fornecimento gratuito e contínuo nas unidades básicas de saúde de medicamentos que combinam corticoide inalatório e broncodilatador para tratar a asma pelo SUS. Segundo o texto, a entrega será feita mediante receita médica e cadastro do paciente.
12: De acordo com Pinheirinho, esses remédios já são aprovados pelo SUS, mas hoje ficam concentrados em farmácias especializadas, o que dificulta o acesso. Para ele, descentralizar a distribuição ajuda a prevenir crises graves, evita internações e reduz mortes causadas pela asma.
13: É de autoria de Eduardo da Fonte, do PP de Pernambuco, projeto que obriga maternidades a orientar pais ou responsáveis sobre os cuidados essenciais com o recém-nascido antes da alta hospitalar. Ele aponta que a matéria prevê capacitação prática para prevenir acidentes como engasgos.
12: Eduardo da Fonte explica que o treinamento poderá incluir demonstração com simuladores anatômicos, além de orientações sobre alimentação, higiene e sono seguro. O deputado ressalta que a preparação dos cuidadores pode reduzir mortes evitáveis durante a primeira infância.
13: Gervásio Maia, do PCdoB da Paraíba, apoia a criação da Frente Parlamentar em Defesa da Política Nacional de Plantas Medicinais e Fitoterápicos. O deputado integra o grupo que assinou o pedido de registro do colegiado na Câmara em março deste ano.
12: Gervásio Maia ressalta que a medida também beneficia a agricultura familiar por incentivar o cultivo orgânico de plantas medicinais. Para ele, a iniciativa valoriza o conhecimento popular e a biodiversidade brasileira, como instrumentos de saúde pública e soberania nacional.
21: Direitos humanos.
13: Os deputados estão discutindo um projeto que estabelece regras para a divulgação de imagens de crianças na internet. O texto já foi aprovado na Comissão de Comunicação, como informa a repórter Maria Neves.
16: A Comissão de Comunicação da Câmara dos Deputados aprovou o projeto que visa limitar a exposição de crianças e adolescentes na internet. A proposta obriga os sites a remover imagens, vídeos e dados pessoais que possam violar a privacidade, a dignidade ou o desenvolvimento de crianças e adolescentes. A medida vale mesmo quando o material for publicado ou autorizado por pais ou responsáveis. Ainda de acordo com o texto apresentado pela deputada Rogéria Santos, do Republicanos da Bahia, os provedores de internet também deverão promover a desindexação das páginas com material impróprio de crianças e adolescentes. O objetivo é evitar que o material seja republicado com alterações ou continue a aparecer em mecanismos de busca. O projeto estabelece ainda que, quando a publicação puder afetar direitos da personalidade, a criança ou o adolescente deverá ser ouvido, de acordo com a sua idade e com o grau de maturidade. O relator na Comissão de Comunicação, deputado Jadiel Alencar, do Republicanos do Piauí, ressalta que o objetivo não é restringir os direitos dos pais, mas proteger menores de 18 anos de abusos.
17: A proposta não proíbe a publicação familiar ordinária. O objetivo é prevenir abusos e assegurar que a autoridade parental seja exercida de acordo com o melhor interesse, a dignidade, a privacidade, a segurança e a autonomia progressiva da criança e do adolescente. Nesse sentido, o enunciado recentemente aprovado na 10ª Jornada de Direito Civil reforça a necessidade de considerar o melhor interesse a participação da criança conforme sua maturidade.
16: Quanto à exploração da imagem de crianças e adolescentes com finalidade de lucro, o texto determina que os responsáveis deverão adotar medidas reforçadas

0: abusiva, vexatória, discriminatória, degradante, exploratória ou incompatível com o melhor interesse da criança ou do adolescente. A mera autorização dos pais ou responsáveis não dispensa a responsabilidade das plataformas quando houver dano ao menor de 18 anos. O texto ressalva que as regras não se aplicam à aparição ocasional de crianças em conteúdos jornalísticos, educativos, culturais, científicos, institucionais ou relacionados à segurança pública, desde que não haja exploração ou exposição abusiva. O projeto que limita a exposição de crianças e adolescentes na internet ainda será analisado pelas Comissões de Previdência e Assistência Social Infância, Adolescência e Família e de Constituição e Justiça. Se aprovado, poderá seguir para o Senado. Da Rádio Câmara de Brasília, Maria Neves.
1: Ciência e Tecnologia.
2: Raimundo Santos, do PSD do Pará, apresentou uma proposta para criar a Política Nacional de Inclusão Digital da Juventude. A iniciativa reúne ações para ampliar o acesso de jovens à tecnologia, à qualificação profissional e ao empreendedorismo digital.
3: Raimundo Santos afirma que a política deve priorizar estudantes da rede pública inscritos no CadÚnico e jovens em situação de vulnerabilidade. Além disso, a matéria incentiva cursos gratuitos, doação de equipamentos e parcerias para ampliar a inclusão digital.
1: Educação.
2: Ampliar o acesso ao programa PEDMEIA para estudantes do ensino médio da rede pública é o objetivo de uma proposta de Renildo Calheiros, do PCdoB de Pernambuco. O texto prevê a inclusão gradual de todos os alunos inscritos no CadÚnico, inclusive da educação de jovens e adultos.
3: A expansão seria feita dentro dos limites orçamentários e daria prioridade às famílias de menor renda que ainda não receberam benefício. Renildo Calheiros afirma que a medida estimula a permanência dos estudantes na escola e ajuda a reduzir o abandono e a evasão escolar.
1: Cultura.
2: Avançou na Câmara dos Deputados o projeto que cria o Pix da Leitura. O repórter Luiz Cláudio Canuto traz mais informações sobre a proposta.
4: Está na Comissão de Cultura da Câmara projeto que cria o programa Pix da Leitura, um incentivo financeiro com créditos culturais a quem comprove o hábito de ler. No final de junho, a proposta foi aprovada pela Comissão da Amazônia e dos Povos Originários e Tradicionais. O benefício deve ser usado exclusivamente para a cultura, principalmente a compra de livros, mas também cursos, oficinas e eventos culturais. A proposta determina que o registro da leitura seja realizado de forma simples e não avaliativa. A comprovação seria feita, por exemplo, com resumo escrito, comentário livre ou registro em áudio, nunca por meio de provas escolares, avaliações de conteúdo, atribuição de notas ou juízo de valor sobre a leitura. A prioridade para a implementação do programa seriam moradores do Norte e do Nordeste e comunidades tradicionais e de regiões de fronteira. Segundo o autor do projeto, deputado Duda Ramos, do Podemos de Roraima, a medida busca valorizar e recompensar a leitura e romper, assim, a imagem da leitura como obrigação escolar ou prática de elite. O relator, deputado Alexandre Lindenmaier, do PT do Rio Grande do Sul, defendeu na Comissão da Amazônia o mérito da iniciativa e disse que o programa tem potencial para ampliar o repertório cultural da população e fortalecer a economia criativa.
5: A leitura constitui um instrumento essencial para o desenvolvimento humano, para o fortalecimento da cidadania e para a ampliação das oportunidades educacionais e profissionais. Neste contexto, políticas públicas que estimulem a formação de leitores contribuem diretamente para o desenvolvimento social, econômico e democrático do Brasil. A concessão de crédito cultural cria um círculo virtuoso, no qual o incentivo à leitura também fortalece o mercado editorial, livrarias, cinemas, teatros, museus e demais agentes da economia criativa.
4: Segundo o relator, a proposta está de acordo com as diretrizes da Política Nacional do Livro e do Sistema Nacional de Cultura. Segundo pesquisa da Nielsen, publicada em fevereiro deste ano pela Câmara Brasileira do Livro, o mercado editorial brasileiro melhorou no ano passado, com 18% dos adultos afirmando que compraram pelo menos um livro nos 12 meses anteriores, 2% acima da pesquisa de 2024. São 3 milhões de novos consumidores. A proposta que cria o Pix da Leitura vai ser analisada.

0: realizada ainda pelas comissões de Cultura, de Finanças e Tributação e de Constituição e Justiça, antes de seguir para o Senado. Da Rádio Câmara de Brasília, Luiz Cláudio Canuto.
1: Segurança Pública.
2: Bruno Ganem, do Podemos de São Paulo, destaca a aprovação de projeto que cria um protocolo de atuação em casos de acidentes aéreos. O congressista assinala que a proposta prevê um comitê coordenado pela ANAC para integrar instituições públicas e privadas na resposta a tragédias da aviação.
3: Esse protocolo busca repetir um quadro que acabou sendo positivo em meio à tragédia do acidente da Voipés. As instituições envolvidas, elas acabaram tendo uma sinergia muito boa, né, e isso favoreceu bastante o acolhimento aos familiares, né, isso foi uma atuação diferenciada. É claro que é triste, né, a gente tem que encontrar algo positivo naquilo que é terrível, né, que gera tanto sofrimento, mas o fato é que funcionou muito bem e garante que o que deu certo possa se repetir sempre que eventualmente ocorrer uma tragédia aérea.
4: Bruno Ganem afirma que a medida busca evitar que acidentes aéreos sejam tratados de forma desarticulada e burocrática. Ele explica que o texto transforma práticas de cooperação institucional em regra permanente para o acolhimento às famílias das vítimas.
2: Miguel Lombardi, do PL de São Paulo, quer criar regras mais rígidas para a concessão da saída temporária a condenados por crimes de violência doméstica contra a mulher. O benefício dependeria de uma avaliação obrigatória de risco e da manifestação do Ministério Público.
4: Miguel Lombardi também defende que a vítima seja ouvida de forma protegida e que o pedido seja negado quando houver risco à sua integridade. Nos casos excepcionais de concessão, o deputado propõe medidas como monitoramento eletrônico e proibição de contato com a vítima.
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1: Agricultura.
2: Avança na Câmara o projeto que facilita o trânsito de produtos artesanais pelo país. A repórter Silvia Munhato explica como deve funcionar.
6: A Comissão de Indústria, Comércio e Serviços da Câmara dos Deputados aprovou o projeto que permite a comercialização interestadual de produtos alimentícios artesanais fiscalizados por órgãos de saúde de estados e municípios. O deputado José Medeiros, do PL do Mato Grosso, autor do projeto, explica que a ideia é facilitar o trânsito desses produtos.
7: Nós temos produtos muito caros à nossa sociedade que são comercializados e muitas vezes apreendidos por filigranas das portarias e regulamentos, né? E nós temos uma preocupação porque boa parte da legislação que rege isso aí não é nem a que é aprovada no Congresso, né? São portarias, resoluções que vão sendo feitas e deixando essas pessoas totalmente à margem da legalidade.
6: O relator, deputado Daniel Agrobon, do PSD de Goiás, também buscou regulamentar a participação dos produtos alimentícios artesanais em eventos internacionais. O texto autoriza a saída desses produtos para participar de feiras, concursos ou provas, desde que haja autorização expressa do órgão federal responsável e sejam observadas as exigências sanitárias cabíveis. O projeto que regulamenta a comercialização interestadual de produtos alimentícios artesanais será analisado agora pelas comissões de Agricultura e de Constituição e Justiça. Da Rádio Câmara de Brasília, Silvia Munhato.
1: Consumidor.
4: Daniel Freitas, do PL de Santa Catarina, votou a favor de projeto que amplia a fiscalização do mercado de combustíveis. A proposta autoriza a ANP, a Agência Nacional do Petróleo, Gás Natural e Biocombustíveis, a acessar dados de notas fiscais eletrônicas dos agentes regulados.
2: O texto aprovado pela Câmara com apoio de Daniel Freitas permite o cruzamento das informações com os dados já reunidos pela agência para identificar irregularidades como adulteração de combustíveis e sonegação. A proposta seguiu para análise dos senadores.
4: Projeto de Áureo Ribeiro, do Solidariedade do Rio de Janeiro, dispensa a exigência do selo físico do Inmetro em capacetes comprados no exterior ou importados por pessoas físicas. O texto prevê que a medida só vale para marcas e modelos do produto que já tiverem certificado e registro no Instituto.
2: Áureo Ribeiro argumenta que a exigência do selo físico encarece os equipamentos e gera autuações desnecessárias a motociclistas que usam capacetes já seguros. O deputado reforça que a medida não altera as exigências de absorção de impacto.
4: Termina agora o Jornal Câmara dos Deputados, produzido pela Rádio Câmara, com trabalhos técnicos de Wellington Teles e a apresentação de Val Monteiro e Luciana Vieira. Uma boa noite para você.
2: A Voz do Brasil volta amanhã. Boa noite.
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0: 8 e 2.
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2: 8:16.
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9: 8h43.

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4: vamos ouvir o modão agora.
6: 8h55.